Padre Leonardo Cumadi, compadre, 20 horas e 7 minutos. E o nosso DNA da Conte está super animado. Desejo a todos vocês uma ótima noite. Alôzinho especial para todos os Ubers curtindo a programação. Para minha amiga Lília, também para o meu amigo Adilson. Bom trabalho para vocês, obrigado pela sintonia. Alôzinho também para todos os taxistas curtindo a programação. Também para todos os mototaxistas no ponto aí, com o radinho ligado. Beijo da Cris para vocês. Alôzinho também para quem está no sítio, na chácara, na fazenda. Desejo a todos vocês uma ótima noite, um bom descanso. 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Abraço da Cris para vocês. 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Bora curtir música boa? Zezé de Camargo e Luciano, Cama de Capim.

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temporada dura com participação de Mato Grosso e Matias. Se for passar em Goiânia, leva a Cris junto, com certeza. 20 horas e 22 minutos. Boa noite a todos. Curtindo nosso DNA da Conte. Alôzinho especial para todas as donas de casa, fazendo a sua janta maravilhosa e ouvindo a Cris. Um grande beijo para você, gata. Quem tá por aqui também curtindo a programação, vou mandando alôzinho pra Cris. Tá de radinho ligado, grande beijo pra você, gatona. Alôzinho também pra minha amiga Célia de Oliveira. Alôzinho também pra Angra Pereira em Nova Lacerda. Beijo, meninas. Obrigado pela sintonia. Gente, deixa eu contar uma história pra vocês. Antes de eu tocar essa música. Há uns, exatamente, 2 anos atrás, eu fui lá na prefeitura. A prefeitura... Tem aqui em Ponte de Lacerda, eu não sei se todo mundo sabe. Se ninguém tá sabendo, eu vou falar agora. A prefeitura tem um local aqui em Ponte de Lacerda onde você pode pegar mudas de plantas. É, você tem direito a 5 mudinhas de plantas, ou de frutas, ou de flores. E eu fui lá há 2 anos atrás, nesse local. Eu esqueci como é que fala o nome do lugar. Mas é uma floricultura comunitária, né? Como é que fala? É isso mesmo. É como se fosse uma floricultura comunitária da prefeitura. Aonde fica, Cris? Fica localizada pertinho ali da BR-174, no fundo ali mais ou menos do mini estádio Nivaldo Assunção. Bem ali pertinho. Você vai ali, você tem direito a 5 mudas. E há 2 anos atrás, eu dei uma passadinha por lá e peguei 2 mudas de ipê. Ai, gente, eu tô tão feliz. Eu peguei uma muda de ipê amarelo e uma muda de ipê branco. Ai, meu Deus. E não é que o meu ipê branco floriu essa semana? Pois é, gente. Eu tô felizaça. Só que toda hora que eu olho pro meu pezinho de ipê, não tem como não lembrar dessa música. Bora curtir! João Neto e Frederico, ipê florido.

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2: Hora certa na Conte, 20 horas e 31 minutos. Boa noite.

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10: Estamos de volta por aqui com DNA da Conte, 20 horas e 35 minutos. Boa noite a todos de Radinho Ligado. Alôzinho pro meu amigo Lúcio Flávio, aquele abraço da Cris. Pro meu amigo Ognei, também tá curtindo pelo aplicativo, diretamente da cidade de Rio Branco. Alôzinho especial também pro meu amigo Rugles de Figueirópolis, curtindo pelo aplicativo. Alôzinho também, mais que especial, pra Dona Maria, pra Maísa, lá no Corgo da Onça. Alôzinho pra toda a galera do assentamento Nossa Terra, Nossa Gente. Pessoal também do assentamento Barra do Marco. Aquele abraço. Alôzinho pra minha tia Luísa, lá pertinho do Barreiro, curtindo a programação. Pro meu amigo D, pro Dinei, pra Solange, aquele abraço. Bora curtir música internacional. Vem chegando por aqui Cyndi Lauper, Girls, na programação. Boa noite.

0: Voyage, voyage, significa viagem, viagem. Foi o que a gente fizemos agora nesse exato momento. Viajamos no tempo. Quem aí lembra que tinha aquela programação que você ficava até tarde com o radinho ligado do lado, só tocando músicas internacionais? A gente não sabia o que estava falando na letra, mas só sei que a gente gostava muito. Dormia até com o radinho do ladinho ligado. Esquecia até de desligar o rádio. Como era bom, viu, gente, essa programação. E assim nós damos aqui um pouquinho de relembramento desse momento maravilhoso que muita gente curtiu, hein? Eu, particularmente, na minha adolescência, curti bastante. Antigamente, como é que era o nome da programação? Era Love Time. Eita, sofri demais por ninguém, mas eu gostava. Eu vou num rápido intervalinho, já tô voltando.
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0: Breno Reis e Marco Viola, sempre foi assim. Boa noite a todos. Alôzinho pra minha amiga que tá curtindo a programação, Odélia Rita, lá do Coronel Ari. Também alôzinho pro Dionis Rafael, pro senhor Antônio, pro Gustavo Lima, também pra gatinha que tá sempre na sintonia, Elisa. 20 horas e 53 minutos, então você já sabe. 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Galerinha, por aqui eu vou ficando, mas eu volto amanhã com muita música boa. E o último pedido da noite é do meu amigo Valdeci, do Assentamento Miura. Fala comigo, Valdeci, boa noite.
1: Boa noite, gatona. Escolhe um modão bruto aí, manda pra mim aí. Daqui a dia, escolhe o chifre no chão.
0: Deixa comigo, meu amigo, um abraço pra você. Obrigado pela sua participação, galera. Tchau, tchau pra vocês, até amanhã, fiquem com Deus e fiquem agora com a última de Rick Renner, Cara de Pau. Fui, gente, tchau, tchau, boa noite.

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0: Está no ar a Voz do Brasil. As notícias do governo federal que movimentaram o país no dia de hoje.
1: Olá, boa noite.
2: Boa noite para você que nos acompanha em todo o país.
1: Quarta-feira, 14 de outubro de 2026.
2: Vamos aos destaques do dia.
1: Brasil regulamenta marco legal dos jogos eletrônicos.
2: Ideia é estimular a inovação, a formação profissional e fortalecer a produção brasileira de games.
1: Nova regra traz ainda plataforma pública e gratuita para catalogar, divulgar e promover jogos nacionais. Graziele Bezerra.
3: E para ampliar a formação de profissionais para a indústria de jogos eletrônicos, o Ministério da Educação vai ofertar vagas para cursos de graduação na área de jogos digitais.
2: Outubro Rosa alerta para a prevenção do câncer de mama.
1: Agora, planos de saúde devem cobrir mamografia quando houver indicação clínica, mesmo antes dos 40 anos. Luana Karen.
4: A mamografia é o melhor exame para a detecção precoce do câncer de mama. A partir dos 40 anos, as mulheres devem fazer mamografia anualmente.
2: Micro e pequenas empresas devem ficar atentas aos prazos para escolher o regime tributário de 2027.
1: Quem deseja entrar ou retornar ao Simples Nacional tem até amanhã para solicitar a opção.
2: Ainda tem dúvidas? Vamos falar da mudança e opções para você saber o que é melhor para o seu negócio.
1: Hoje na apresentação da Voz do Brasil, Luciano Seixas e Mariana Jungmann.
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1: Computadores, consoles, celulares, por todos esses meios é possível ter acesso a algum jogo eletrônico.
2: E para desenvolver esses games, que muitas vezes consomem horas da nossa atenção, é preciso juntar muita arte à tecnologia.
1: E todo esse trabalho agora faz parte do marco legal dos jogos eletrônicos, que vai regulamentar o setor.
3: O governo assinou nesta quarta-feira o decreto que regulamenta o marco legal dos jogos eletrônicos no país. A medida amplia o fomento ao setor, incentiva a formação de profissionais e promove os jogos brasileiros dentro e fora do país. O Brasil é o maior mercado latino-americano de games e está em quinto lugar no ranking de população online, com uma estimativa de 105 milhões de jogadores, segundo dados da Abra Games, a Associação Brasileira das Desenvolvedoras de Jogos Digitais Eletrônicos. O presidente da associação, Rodrigo Terra, acredita que a regulamentação vai ampliar o mercado e contribuir com a economia.
5: A pauta de videogame é uma pauta transversal, ela é pauta de cultura, mas ela é pauta de tecnologia, ela é pauta de desenvolvimento econômico e comércio. E é pauta também da fazenda, da receita. Só que agora a gente começa também a jornada, a próxima fase, né? O próximo boss fight é a gente poder categorizar tributariamente, né? Como é que vai ser agora esse setor, que agora ele é reconhecido como um setor único, não só atrelado a tecnologia, como é hoje também.
3: Dados da pesquisa Game Brasil, divulgada neste ano, apontam que cerca de 36% dos que consomem games no Brasil têm entre 14 e 29 anos. Outro recorte mostra que 25 milhões de gamers têm algum tipo de deficiência. Para o criador de conteúdos, Fabrício Ferreira, da Able Gamers Brasil, ONG voltada para a acessibilidade em jogos eletrônicos, a regulamentação e o fomento previstos no decreto vão contribuir para a acessibilidade no setor.
6: A gente fala muito sobre videogames, sobre jogos como um mercado pela questão do dinheiro financeiro, a gente fala muito sobre arte, mas o videogame hoje, ele é uma ferramenta muito forte de socialização. A gente tem uma grande parte da população PCD no Brasil que muitas vezes não pode sair de casa. E os videogames, ele além de ser uma forma de arte, ele também permite que essa pessoa viva experiências que muitas vezes a gente nem dá bola para essas experiências. É algo cotidiano para
3: a
6: gente.
3: A ministra da Cultura, Margarete Menezes, afirma que os jogos eletrônicos deixam de ser considerados apenas softwares e passam a ser vistos como produtos culturais.
7: E essa é uma mudança fundamental porque permite que os jogos brasileiros acessem instrumentos de fomento já consolidados, como a Lei do Audiovisual, a Lei Rouanet, o Fundo Setorial do Audiovisual, sexual, além de reconhecer o seu papel na educação, na saúde, na formação de juventudes e na qualificação profissional na geração de emprego e renda.
3: O decreto institui ainda o Game Brasil, plataforma pública e gratuita para catalogar, divulgar e promover jogos brasileiros, indicando onde estão disponíveis. E para ampliar a formação de profissionais para a indústria de jogos eletrônicos, o Ministério da Educação vai ofertar, a partir do ano que vem, 230 vagas para cursos de graduação na área de jogos digitais em 5 universidades federais nas 5 regiões do país. Reportagem Graziele Bezerra.
2: Em 2027, a reforma tributária entra numa nova fase.
1: É quando as microempresas e as empresas de pequeno porte começam a recolher a contribuição sobre bens e serviços, CBS, e o imposto sobre bens e serviços, IBS.
2: Entre os prazos estabelecidos, um vence amanhã, dia 15 de outubro. É quando os empresários devem informar se desejam permanecer ou optar pelo Simples Nacional, o atual sistema para o recolhimento de tributos.
1: Para explicar melhor essas mudanças, a gente conversa agora com o repórter Nazi Brum. Boa noite, Nazi.
8: Olá, boa noite, Mariana, Luciano, e boa noite, ouvintes da Voz do Brasil. Pois é, a reforma tributária deve ser concluída em 2033. Mas a partir de 2027, as microempresas e empresas de pequeno porte começam a recolher o IBS e o CBS, que vão substituir 5 impostos: PIS, COFINS, IPI, ICMS e ISS. O primeiro passo para isso é que essas empresas optem até amanhã pelo Simples Nacional, um sistema que já existe que facilita o pagamento de impostos. Após isso, as empresas que estiverem no Simples Nacional vão optar se desejam pagar o IBS e o CBS dentro do Simples ou de forma separada. E essa opção deve ser feita até o dia 30 de outubro.
2: Agora, isso quer dizer então, Nazi, que as empresas, as microempresas e as empresas de pequeno porte vão poder pagar esses dois impostos de duas formas diferentes?
8: Exatamente, Mariana. E o coordenador de tributos sobre a renda, patrimônio e opções financeiras da Receita Federal, Gustavo Salton, falou um pouco sobre essas mudanças.
9: O Simples Nacional, ele não acabou, ele continua sendo um regime fundamental para as micro e pequenas empresas. A grande novidade da reforma tributária é que o empresário passa a decidir se prefere manter o IBS e CBS dentro do DAS ou se prefere no regime regular de débitos e créditos. Então, estamos nesse período agora super importante de opções e decisões de todo mundo, né, para que todos consigam fazer as suas decisões que melhor podem fruir desse novo mundo tributário que a gente vai ter agora.
8: Olha, o empresário que optar pagar o IBS e CBS fora do Simples Nacional estará aderindo automaticamente ao Simples Nacional híbrido e o pagamento será feito dentro do regime regular. Sobre esse assunto, a gente tem aqui a dúvida de uma ouvinte. Vamos ouvir.
10: Olá, boa noite. O meu nome é Iraneia Rego. Eu trabalho no ramo de moda, eu vendo roupa. E eu queria fazer uma pergunta. Quem já é do Simples e possui algum termo de exclusão, precisa fazer a opção novamente?
8: Pois é, quem vai responder é o coordenador da Receita Federal, Gustavo Salton.
9: Precisa sanar eventual problema que teve com o Simples Nacional e possui agora até 15 de outubro para fazer novamente essa opção para o ano que vem, após ter sanado eventual situação que ficou impeditiva para o regime.
8: O Gustavo Salton também vai responder a uma dúvida da Sandra Júlia. Ela é dona de um salão de beleza, trabalha direto com o consumidor e também com outras empresas. E ela quer saber qual sistema é mais vantajoso para pagar os novos tributos.
11: Eu estou meio perdida se eu fico só no Simples Nacional ou e se compensa para mim mudar para outro sistema ou ficar só no Simples ou ter os dois, eu não sei.
9: Geralmente, as empresas que tratam diretamente com o consumidor final, elas vão fruir melhor do Simples puro, que a gente chama, né? No entanto, é necessário verificar o caso concreto, quem são os seus fornecedores, parceiros e clientes, para ter certeza a respeito do que vale mais a pena. Então, muito importante aí cada um fazer a sua conta, né? Tem uma conta individual aí de cada empresa que é importante cada um estar atento.
8: Então, Mariela, Luciano, para resumir, microempresas e empresas de pequeno porte têm até amanhã para optar pelo Simples Nacional e até o dia 30 de outubro para decidir se pagam os novos tributos dentro desse sistema ou pelo método convencional.
1: Nazi, e se após fazer a opção o empresário mudar de ideia, ele pode desistir?
8: Pode sim, Luciano. O sistema vai abrir um prazo específico de 3 de novembro a 20 de dezembro de 2026 para que qualquer pessoa desista da opção feita, tanto para o Simples Nacional quanto para o sistema híbrido. E o contribuinte pode tirar todas as dúvidas sobre esse processo na Receita Federal. Basta ter uma conta na plataforma gov.br e entrar em servicos.receitafederal.gov.br. Mariana, Luciano.
2: Obrigada, Nazi Brum, pelas informações ao vivo aqui na Voz do Brasil.
1: Quer saber quanto sua rede de ensino tem previsto para investir na educação?
2: O painel de financiamento do novo PAR foi atualizado e agora também traz informações sobre os repasses do Fundeb, o Fundo de Manutenção e Desenvolvimento da Educação Básica e de Valorização dos Profissionais da Educação. Esses repasses feitos nos últimos 12 meses.
1: Pela plataforma é possível consultar os recursos previstos para cada rede, acompanhar receitas e despesas da educação básica e verificar os saldos de programas.
12: Você sabia que é possível consultar informações do Fundeb de forma rápida e prática? O Ministério da Educação acabou de atualizar o painel de financiamento do novo Plano de Ações Articuladas, o novo PAR. Agora é possível acompanhar pela plataforma os valores previstos para cada rede de ensino, considerando fontes como o Fundeb, o Fundo de Manutenção e Desenvolvimento da Educação Básica e de Valorização dos Profissionais da Educação, o Salário Educação e as receitas vinculadas ao mínimo constitucional destinado à manutenção e ao desenvolvimento do ensino. Com a última atualização, o novo PAR apresenta informações da Secretaria do Tesouro Nacional sobre os repasses do Fundeb efetivados nos últimos 12 meses. Além disso, a ferramenta também permite acompanhar a evolução das receitas e das despesas relacionadas à educação básica, bem como dos saldos acumulados de programas. O novo PAR reúne dados das principais fontes de financiamento da educação básica por meio de gráficos e tabelas e permite ainda que gestores educacionais, pesquisadores e cidadãos consultem os recursos destinados às redes de ensino e acompanhem a evolução das receitas ao longo do tempo. Todos esses dados podem ser consultados no painel de financiamento do novo Plano de Ações Articuladas, o novo PAR, disponível em novopar.mec.gov.br. Locução, Júlio César de Oliveira. Reportagem, Daniel Duarte.
2: Ministro do Meio Ambiente e Mudança do Clima, João Paulo Capobianco, retornou hoje a Manaus para acompanhar ações de combate aos incêndios florestais no Amazonas.
1: Após sobrevoar as áreas atingidas pelo fogo e reunir-se com autoridades locais, ele falou sobre a situação no estado e os próximos passos.
13: Não podemos comemorar porque ainda temos uma situação grave, muito grave ainda, muita fumaça, mas houve uma redução nos eventos de queimadas e de incêndios, portanto nós temos um movimento positivo e há um indicativo de redução de novos focos. O novo passo agora é a investigação criminal. Nós vamos iniciar uma ação forte de investigação para identificar quem está operando esse conjunto enorme de incêndios e verificar se há uma organização por trás disso e vamos punir aqueles que forem identificados de forma exemplar para que não fique na região uma sensação de impunidade.
2: As ações são realizadas de forma integrada entre órgãos federais, estaduais e municipais para reduzir os impactos ambientais e proteger a população.
1: 330 brigadistas já foram mobilizados para atuar em apoio às equipes do IBAMA, do ICMBio e de outros órgãos federais.
2: Usar a força do futebol para combater a violência contra a mulher.
1: Com esse objetivo foi lançada a campanha Papo de Homem. No futebol, a violência não entra em campo.
14: Em dias de jogos de futebol, os casos de violência contra as mulheres aumentam 27%. Para enfrentar esse problema, o governo federal e a CBF, Confederação Brasileira de Futebol, lançaram a campanha Papo de Homem. No futebol, a violência não entre em campo. A iniciativa convoca a participação de torcedores e jogadores. No vídeo da campanha, estão reunidos jogadores presentes na convocação mais recente da seleção brasileira, como Vini Júnior.
15: No futebol, a violência não entra em campo.
14: E Rayan.
16: Violência contra as mulheres não tem desculpa.
14: A peça foi exibida durante um amistoso entre Brasil e Argentina essa semana em Recife. A proposta da campanha é utilizar a força do futebol para conscientizar o público masculino quanto à prevenção e ao enfrentamento à violência contra mulheres. Foi o que disse o ministro do esporte, Paulo Henrique Cordeiro.
17: São homens, são atletas, são jogadores da seleção brasileira que estão falando de um prisma, estão falando de um lugar de homem. Porque a questão da violência contra a mulher não é um problema sobre as mulheres, mas é um problema sobre os homens. E o homem falando sobre isso impacta, eu tenho certeza, muito mais e pode contribuir decisivamente para que esse estado de coisa possa ser extinto de toda a nossa sociedade.
14: A mensagem também é para quem acha que bebida e raiva justificam uma agressão, alerta o torcedor Marco Polo.
18: De campo, cada um responde por seus atos, fora dele também.
14: A campanha também marca o lançamento do Plano Nacional do Legado Social e Esportivo da Copa do Mundo Feminina FIFA 2027, que estabelece 4 eixos para ampliar a participação de mulheres no futebol. Vale lembrar que mulheres em situação de violência podem buscar orientação e realizar denúncias pelo Ligue 180. Em caso de emergência, devem ligar para o 190 da Polícia Militar. Reportagem Pablo Mundim.
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2: Estamos no Outubro Rosa, mês de prevenção e conscientização sobre o câncer de mama.
1: E mulheres, fiquem de olho. Os planos de saúde são obrigados a cobrir o exame de mamografia, mesmo em mulheres com menos de 40 anos.
2: A medida vale para os casos em que há indicação clínica para o exame.
1: O exame também é oferecido no SUS.
24: Ao tocar os seios, a geóloga e produtora audiovisual Laila Milani sentiu algo diferente. Ela procurou o médico e o diagnóstico foi de um nódulo benigno que precisava ser acompanhado. 6 meses depois, ao retornar para exames, descobriu que o nódulo havia evoluído para câncer de mama. Laila tinha 38 anos e nunca havia feito uma mamografia.
25: Eu não recebi nenhuma informação que abordasse esse assunto, no sentido de que a mamografia feita antes, né, poderia adiantar o meu caso, né, antecipar um diagnóstico, por exemplo.
24: Desde o começo do mês, os planos de saúde não podem mais negar a cobertura de mamografia digital para mulheres com menos de 40 anos que tenham indicação médica para a realização do exame. A mudança foi aprovada pela Agência Nacional de Saúde. Antes, os planos tinham obrigação de cobrir o exame somente para pacientes entre 40 e 69 anos. O presidente da ANS, Wadid Amul, destacou a importância da medida.
26: A partir de agora, deve ser considerada a necessidade clínica de cada paciente. O diagnóstico precoce salva vidas. Quanto mais cedo a doença é identificada, maiores são as chances de sucesso no tratamento e de melhores resultados cuidados para os pacientes.
24: De acordo com o presidente da Sociedade Brasileira de Mastologia, Guilherme Novita, a mamografia é o melhor exame para a detecção precoce do câncer de mama. Segundo ele, a partir dos 40 anos, as mulheres devem fazer mamografia anualmente. Ele explica em quais casos a mamografia antes dos 40 anos é recomendada.
0: Existem pacientes que, por questões de risco, geralmente história familiar de câncer de mama ou ovário, ou história pessoal de câncer de mama, ou lesões pré-cancerígenas, ou história de mutação genética, elas precisam fazer mamografia antes dos 40 anos.
24: Nas últimas décadas, o câncer de mama se manteve como o tipo de câncer mais frequente entre as brasileiras, com exceção do câncer de pele não melanoma. Segundo o Ministério da Saúde, hoje, a taxa estimada é de 66 novos casos por 100 mil mulheres. Reportagem Luana Karen.
2: E o Ministério da Saúde apresenta campanha com orientações sobre acesso a consultas, exames e cirurgias pelo SUS.
1: O conteúdo explica como buscar atendimento especializado e apresenta opções de atendimento pelo Sistema Único de Saúde.
3: A dona de casa, Vanusa da Conceição, moradora da Ceilândia, no Distrito Federal, conta que o filho, de 14 anos, deslocou o joelho enquanto jogava futebol e foi levado a uma unidade básica de saúde. Após o atendimento de emergência, ela conta como foi o processo para que o filho fizesse a ressonância e outros exames específicos.
4: Eu fui até o posto de saúde, a UBS. Por volta de mais ou menos 7 dias, ele foi chamado para poder fazer a ressonância. Já peguei o resultado e agora retornarei ao médico que consultou ele.
3: Para orientar pessoas que precisam de avaliação, acompanhamento, exames ou procedimentos especializados, como Vanusa, o Ministério da Saúde lançou a campanha nacional de atendimento especializado, que reúne informações sobre como buscar consultas, exames e cirurgias pelo SUS. A iniciativa apresenta o passo a passo, desde a entrada da unidade básica de saúde até o atendimento especializado, é o que explica o diretor do Ministério da Saúde, Rodrigo Oliveira.
5: A gente tem duas grandes portas de entrada. Uma porta de entrada são as UPAs e os grandes hospitais de emergência, e também você pode buscar a unidade básica de saúde. É possível em vários locais, através do meu SUS digital, através do WhatsApp ou de outros aplicativos, você buscar atendimento.
3: Os pacientes do Sistema Único de Saúde têm diferentes possibilidades de atendimento. Para uma consulta, por exemplo, não precisam sair de casa. Eles têm à disposição a telesaúde, que permite a realização de teleconsultas e telediagnósticos. A população também pode ser encaminhada para o atendimento nas carretas de saúde, unidades móveis que oferecem serviços especializados em diferentes regiões do país. Essas unidades atendem prioritariamente onde há menor oferta de

0: Reportagem Cleide Lopes.
1: E essas foram as notícias do governo federal.
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1: Com produção da empresa Brasil de Comunicação.
2: Fique agora com o Minuto do TCU. Em seguida, as notícias do Poder Judiciário e do Congresso Nacional. Boa noite.
1: Boa noite, até amanhã.
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4: 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Você vai ouvir agora notícias do Poder Judiciário.
6: STF decide afastar a inclusão das perdas inflacionárias na correção monetária dos depósitos judiciais.
7: STM realiza seminários sobre a Justiça Militar e o Tribunal Penal Internacional.
6: Para o STJ, planos de saúde não são obrigados a custear medicamentos à base de canabidiol para tratamento domiciliar.
7: Boa noite, eu sou Marcela Luiz.
6: E eu sou Walter Lima.
7: O Supremo Tribunal Federal decidiu hoje afastar a inclusão dos expurgos inflacionários na correção monetária dos depósitos judiciais.
6: A Corte entendeu que a atualização monetária deve observar índices previstos na legislação.
8: Marta, a discussão era para definir se os depósitos de ações judiciais da época dos planos econômicos Bresser, Verão, Collor 1 e 2 têm direito à mesma correção monetária aplicada à caderneta de poupança, chamada de expurgos inflacionários. Esses expurgos correspondem às diferenças de atualização decorrentes de períodos em que os índices utilizados para corrigir valores financeiros não acompanharam integralmente a inflação. No final, prevaleceu o entendimento de que a atualização dos valores deve observar os índices previstos na legislação, sem a incorporação de diferenças decorrentes dos planos econômicos.
7: O Superior Tribunal Militar realiza entre hoje e amanhã em Brasília o seminário Justiça Militar e o Tribunal Penal Internacional, o TPI.
6: O evento reúne especialistas para discutir temas relacionados à atuação do Tribunal Penal Internacional. Marcelo Della Libera.
9: O Tribunal Penal Internacional julga pessoas acusadas de genocídios, crimes contra a humanidade, crimes de guerra e crimes de agressão. O Prêmio Nobel da Paz este ano foi para a jurista Navi Pillay, que já integrou o TPI. A presidente do Superior Tribunal Militar, ministra Maria Elizabeth Teixeira Rocha, avalia com otimismo o trabalho do TPI ao longo de mais de 20 anos de existência.
10: Eu avalio com muito otimismo, porque o Tribunal Penal Internacional foi criado exatamente para que não houvesse a repetição dos tribunais que foram formados para julgar os delitos da Segunda Guerra Mundial. E isso eu acho que é extremamente promissor e garantista, porque dá ao mundo e à sociedade das nações, né, uma estabilidade jurídica para se dizer, né, em conflitos aquilo que se pode e aquilo que não se pode fazer. Porque até uma guerra, que é o horror e a barbárie, tem de haver regras.
9: Entre hoje e amanhã, o STM promove o seminário Justiça Militar e o Tribunal Penal Internacional, Desafios e Perspectivas da Implementação Jurídica do TPI no Brasil. O evento conta com a transmissão ao vivo pelo canal oficial do Tribunal no YouTube.
7: Plano de saúde não é obrigado a custear medicamentos à base de canabidiol para uso domiciliar.

0: previsão legal ou contratual de cobertura.
1: A conclusão é do STJ. Fátima Uchoa.
2: A exceção à regra é nos casos expressamente previstos em leis ou normativos específicos. Assim, a mera autorização excepcional de importação concedida pela Anvisa não impõe ao plano de saúde a cobertura obrigatória de tratamento domiciliar com canabidiol. Esse julgamento na segunda sessão sob o regime da relevância da questão federal ocorreu em sessão virtual e é definitivo no âmbito do STJ, pois os ministros reafirmaram jurisprudência consolidada na Corte. A decisão passa a valer para processos semelhantes em todo o país. Vale destacar que essa é a primeira vez que o STJ usou a técnica de reafirmação sob o regime da relevância da questão federal.
0: Dois dias de debates sobre sustentabilidade na Justiça do Trabalho.
1: Magistrados, servidores e especialistas vão discutir soluções para uma justiça trabalhista sustentável. Rafael Silva.
3: Entre os assuntos, eles vão falar sobre mudanças climáticas, gestão de resíduos sólidos, descarbonização e a inclusão socioprodutiva de catadores. Também estão em pauta as estratégias para a criação de planos de contingência socioambiental, além da apresentação de projetos desenvolvidos pelos próprios tribunais, o que ajuda a compartilhar boas práticas entre as unidades. O debate reforça o papel das instituições públicas diante do desafio global de atingir o carbono zero.
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0: Uma boa noite.
1: E até amanhã.
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5: Está no ar o Jornal do Senado.
6: Eu sou Paula Groba.
7: E eu sou Humberto Pinheiro.
6: E estes são os destaques de hoje do Jornal do Senado, que começa agora.
7: Senado vota fim da escala 6-1 em primeiro e segundo turno ainda hoje, segundo o presidente Davi Alcolumbre.
6: PEC da Segurança avança no Senado com maior integração e fim da saidinha para membros de facções.
7: Projeto garante às mulheres opção de viajar ao lado de outra passageira sem custo extra.
6: Boa noite.
7: Boa noite.
6: A PEC da Segurança Pública avançou no Senado e segue para votação em plenário. A proposta busca reforçar o combate ao crime organizado com ação direta do governo federal e maior integração entre as forças de segurança da União, dos estados e dos municípios.
7: O texto também prevê penas mais rigorosas para integrantes de facções criminosas, inclui o Sistema Único de Segurança Pública na Constituição e permite a criação de polícias municipais para o policiamento ostensivo e comunitário. A PEC foi concluída hoje na Comissão de Constituição e Justiça. Repórter Bruno Lourenço.
8: A Comissão de Constituição e Justiça aprovou a inclusão no texto constitucional do Sistema Único de Segurança Pública. A proposta de emenda à Constituição padroniza diretrizes nacionais e permite a criação de polícias para a guarda comunitária e ostensiva pelas prefeituras. O relator, senador Rogério Carvalho, do PT de Sergipe, acredita que a grande inovação da PEC é colocar a União como a agente atuante e corresponsável no enfrentamento direto ao crime organizado, em cooperação articulada com as polícias estaduais e locais.
9: Agora nós teremos o governo federal como integrante do Sistema Único de Segurança Pública e podendo agir conjuntamente e tendo responsabilidade no combate aos criminosos e no combate ao crime organizado em todo o país, de forma articulada e integrada, Polícia Civil, Polícia Militar.
8: Além da cooperação federativa, o texto prevê fontes de financiamento protegidas contra contingenciamentos orçamentários. Com a aprovação na CCJ, a PEC da Segurança Pública segue agora para análise do plenário do Senado, onde precisará passar por dois turnos de votação antes de poder seguir para a promulgação.
6: O senador Espiridião Amin, do PP de Santa Catarina, afirmou que a PEC da Segurança Pública merece atenção especial do governo e do Congresso Nacional. Ele defendeu que a proposta seja analisada ainda nesta legislatura pelos senadores.
7: Na avaliação de Amin, o aperfeiçoamento da proposta vai ajudar a garantir melhores condições de segurança à população brasileira.
10: que eu creio que deverá merecer de nós, ainda nesta legislatura, a urgência e o aperfeiçoamento necessário.
6: E mulheres poderão ter o direito de escolher viajar ao lado de outra mulher em aviões e ônibus sem pagar nada a mais por isso.
7: É o que prevê um projeto que está na pauta da Comissão de Fiscalização e Controle e Defesa do Consumidor do Senado. A proposta garante essa opção no momento da compra da passagem. Repórter Pedro Pincer.
11: A Comissão de Transparência, Fiscalização e Controle está pronta para votar um projeto de lei que garante às mulheres que viajam sozinhas o direito de optar, no ato da compra da passagem em transportes coletivos, por assentos ao lado de outras mulheres. O texto já foi aprovado na Comissão de Direitos Humanos. O objetivo é evitar situações de violência durante o trajeto e limitar as situações de vulnerabilidade, além de consolidar o compromisso do Estado com a promoção de políticas de proteção às mulheres em todos os espaços. A autora do projeto, senadora Daniela Ribeiro, do Progressistas da Paraíba, destacou que o assento ao lado de outra mulher não terá custo extra para a passageira nem para as empresas.
12: Essa iniciativa ela visa prevenir casos de assédio e a gente sabe também que previne violência, proporcionando muito mais tranquilidade durante os deslocamentos. Comprovadamente, a vulnerabilidade das mulheres no transporte coletivo é uma realidade.
11: Se aprovada na comissão, a proposta só vai ao plenário caso seja apresentado recurso com esse objetivo.
6: Evitar erros médicos que podem custar a vida de crianças é o objetivo de um projeto que está na pauta da Comissão de Assuntos Sociais do Senado.
7: A proposta busca reforçar a segurança no atendimento infantil e prevenir tragédias como a do menino Benício, que morreu em Manaus após receber uma dose letal de adrenalina. A repórter Raíssa Abreu tem os detalhes.
13: O projeto do senador Eduardo Braga, do MDB do Amazonas, determina que os serviços de atendimento pediátrico tenham sempre um médico especialista. Também estão previstas regras para que os pais ou responsáveis pela criança recebam informações claras sobre seu estado de saúde e apoio psicossocial.
14: Para que um profissional não cometa erros e equívocos como aconteceu recentemente no meu estado com o garoto Benício, que ao chegar em um hospital supostamente de excelência no meu estado e ao ser atendido no ambulatório, imagine Vossa Excelência que um profissional da saúde injetou adrenalina na veia de uma criança, o que levou, obviamente, a óbito esta criança.
13: A proposta recebeu o voto favorável da relatora, senadora Damaris Alves, do Republicanos do Distrito Federal. Se aprovada na Comissão de Assuntos Sociais, a proposta segue direto para a Câmara dos Deputados.
6: E a senadora Zenaide Maia, do PSD do Rio Grande do Norte, fez um apelo a pais e aos responsáveis para que vacinem as crianças. Médica, ela alertou para o risco de doenças como o sarampo voltarem a circular, com a possibilidade de complicações graves e até a morte.
7: A senadora destacou que vacinar é um ato de proteção à saúde infantil e que a imunização não deve ser uma questão política, mas uma responsabilidade de todos.
15: Vacinem os seus filhos. Não é possível que a gente continue vendo crianças voltando a ter sarampo. Sarampo é uma doença extremamente grave. Pode matar e pode também deixar sequelas pro resto da vida.
6: Senadores estão reunidos no plenário para discutir a proposta de emenda à Constituição que acaba com a escala 6 por 1. O texto prevê reduzir a jornada semanal de 44 para 40 horas, sem diminuição dos salários.
7: Segundo o presidente do Senado, Davi Alcolumbre, a votação da PEC em dois turnos está prevista para hoje. O repórter Alexandre Campos traz mais informações.
16: Além de reduzir a jornada sem diminuir salário, a PEC prevê dois dias de folga semanal, sendo um deles preferencialmente aos domingos. Essas regras valerão para os terceirizados que prestam serviços para a administração pública direta e indireta da União, dos estados, do Distrito Federal e dos municípios. No entanto, não serão aplicáveis para os trabalhadores da iniciativa privada que tiverem diploma de curso superior e que receberem um salário maior que 2,5 vezes o teto da Previdência Social, salvo se o empregador, por vontade própria, decidir o contrário. A mudança será gradual. Dois meses depois de sua promulgação, o tempo de trabalho por semana passará de 44 para para 42 horas semanais. Um ano depois da implementação dessa primeira etapa, a jornada vai diminuir para 40 horas. Líder do governo, a senadora Tereza Leitão, do PT de Pernambuco, afirmou que a redução da jornada é uma luta histórica dos brasileiros, construída nas fábricas, comércios, nos serviços, ruas, escolas e até nas redes sociais.
17: Estamos escrevendo este capítulo ao lado de cada trabalhador que acorda antes do sol nascer, de cada mãe e de cada pai que querem acompanhar o crescimento de seus filhos, de quem deseja estudar, cuidar da saúde, encontrar os amigos, estar com a família, descansar, de quem quer simplesmente recuperar o direito de ser dono de parte maior do seu próprio tempo e fazer dele o que quiser.
16: Representante do PL de Santa Catarina, o senador Jorge Seif reconheceu que, por ser um apelo dos trabalhadores, é favorável à redução da jornada. No entanto, ele defende correções futuras no texto, como a desoneração da folha de pagamentos para aliviar o bolso dos empregadores ou até mesmo a flexibilização das relações de trabalho.
18: Então, essa PEC, ela atende, em parte, o anseio da população, que é trabalhar 5 dias por semana, mas daqui a pouco, com ela operacionalizada, o funcionário vai chegar para o patrão fala assim: olha, eu quero trabalhar um pouco mais, não vai poder. Olha, eu quero fazer mais hora extra porque eu troquei de carro, eu comprei uma geladeira, não vai poder. Então essa PEC é um pouco engessada, mas vamos discutir isso lá na frente. E no ano que vem, se necessitar de melhoras, se necessitar de ajustes, nós vamos fazê-lo sem prejudicar a população.
16: Para aqueles empregados sujeitos a regimes diferenciados, como aeronautas, o texto permite que acordo ou convenção de trabalho defina diferentemente a distribuição do tempo de prestação de serviço e o descanso semanal remunerado, assegurados os direitos da PEC.
7: Com edição de Paulo Groba e trabalhos técnicos de Eliseu Caires, o Jornal do Senado fica por aqui. Acompanhe agora as notícias da Câmara dos Deputados. Boa noite.
6: Boa noite e até amanhã.
4: Jornal Câmara dos Deputados. Comissão debate integração das universidades com o setor produtivo.
19: Deputados criam plano de atenção no SUS às pessoas com epilepsia.
4: Projeto isenta de ICMS a aquisição de próteses mamárias de silicone.
19: Boa noite. Projeto aprovado retira ICMS das próteses mamárias de silicone. Confira os detalhes com Silvia Munhato.
20: A Comissão de Defesa dos Direitos da Mulher aprovou o projeto que concede a isenção do ICMS nas operações de compra de próteses mamárias de silicone destinadas à reconstrução mamária de mulheres que realizaram mastectomia total ou parcial. A relatora na comissão, deputada Érica Hilton, do PSOL de São Paulo, ressaltou que o custo das próteses é alto.
21: Sabendo que a prótese mamária é essencial para a reconstrução da saúde emocional e abalada pelo tratamento do câncer, o projeto facilita os avanços nas etapas do processo de cura definitivo da doença, na medida em que o acesso à prótese mamária será menos oneroso para aquelas que mais necessitam.
20: Pelo texto, a isenção será concedida mediante a apresentação de laudo médico emitido por profissional especializado, atestando a realização da mastectomia, a necessidade do uso de prótese mamária de silicone e a recomendação para a reconstrução. A isenção do ICMS se aplicará tanto para compras realizadas diretamente pelas pacientes, quanto por intermédio de hospitais, clínicas ou centros de reabilitação. O benefício valerá para procedimentos realizados pelo Sistema Único de Saúde, por seguradoras de saúde privadas ou por planos de saúde. A proposta que tira o ICMS das próteses mamárias de silicone será analisada agora pelas comissões de Saúde, Finanças e Tributação e Constituição e Justiça. Para virar lei, precisa ser aprovada pela Câmara e pelo Senado. Da Rádio Câmara de Brasília, Silvia Munhato.
4: Homenagem. Dr. Zacarias Calil, do MDB de Goiás, celebra o Dia do Médico em 18 de outubro, destacando a importância da profissão no cuidado com a vida. Ele ressalta que, além do conhecimento científico e da atualização constante, a medicina exige empatia e compromisso com os pacientes.
19: Dr. Zacarias Calil defende a valorização dos profissionais de saúde, com melhores condições de trabalho e atendimento digno à população. Ele agradece aos colegas de profissão pela dedicação e reforça a importância de manter o compromisso com a saúde e o bem-estar dos brasileiros.
2: Saúde.
3: A Câmara analisa medidas para facilitar o atendimento à pessoa com doença renal, incluindo a diminuição da distância entre a residência do paciente e o local da diálise. O repórter Luiz Cláudio Canuto tem as informações.
22: O Brasil tem mais de 150 mil pessoas que fazem diálise, segundo a Sociedade Brasileira de Nefrologia. A demanda pelo tratamento vem crescendo e a hemodiálise é a modalidade predominante. Na Câmara dos Deputados, um projeto visa facilitar o atendimento à pessoa com doença renal crônica por meio da redução da barreira de distância entre o paciente e o atendimento. O texto, já aprovado pela Comissão de Saúde, estabelece que o atendimento ao paciente com doença renal crônica observará as diretrizes de regionalização, hierarquização e integralidade da assistência nos termos da lei e das normas do SUS. Os serviços de saúde poderiam, sempre que clinicamente indicados, dar prioridade a terapias que diminuam a necessidade de deslocamento do paciente, inclusive mediante utilização da diálise peritoneal domiciliar. A diálise peritoneal é um tratamento de substituição da função renal que limpa o sangue usando o peritônio como filtro natural. O peritônio é o revestimento interno do abdômen. A comissão aprovou a redação proposta pela relatora, a deputada Silvia Cristina, do PP de Rondônia. O texto original, do deputado Eduardo da Fonte, do PP de Pernambuco, estabelecia que a clínica de hemodiálise deveria estar no máximo a 50 quilômetros do domicílio do paciente. Mas a relatora acha que a fixação de uma distância máxima uniforme é incompatível com a organização regionalizada e hierarquizada do SUS.
23: A gente vê a importância, claro que deveria estar perto, mas a gente não vê orçamento público que dê para faça essas clínicas a cada 50 quilômetros. Então, nós fizemos uma emenda e, graças a Deus, foi aprovada para que cada paciente com indicação nós levássemos a diálise peritoneal, que é em casa, onde o paciente ele tem a oportunidade de fazer esse acompanhamento, né? E que, na verdade, é muito dolorido, mas em casa, no seu ambiente, que nós temos a certeza que teríamos um resultado ainda melhor.
22: O projeto estabelece que o poder público pode estimular o uso de telesaúde e de monitoramento remoto para acompanhamento clínico de pacientes em terapia renal substitutiva, mas as ações previstas não devem criar despesas obrigatórias ou impor novos encargos administrativos à União. A proposta que busca facilitar o atendimento à pessoa com doença renal ainda vai ser votada pelas comissões de Finanças e Tributação e de Constituição e Justiça. Para virar lei, precisa ser aprovada pela Câmara e pelo Senado. Da Rádio Câmara de Brasília, Luiz Cláudio Canuto.
2: Economia.
19: Welter, do PT do Paraná, defende investimentos em habitação popular, saúde e educação. Ele menciona programas como Minha Casa Minha Vida, o financiamento da produção agrícola, o atendimento pelo SAMU e a ampliação das escolas em tempo integral.
3: Welter ressalta a importância de fortalecer a economia e ampliar as oportunidades para os trabalhadores. Na avaliação dele, os avanços sociais dependem da continuidade dos investimentos públicos e de iniciativas que promovam a distribuição de renda e a qualidade de vida da população.
2: Trabalho.
19: Paulão, do PT de Alagoas, ressalta a importância da mobilização dos trabalhadores e da sociedade para a aprovação do fim da escala 6x1. Ele também critica grupos políticos que apenas agora, às vésperas do segundo turno, dizem ser favoráveis à matéria.
3: Segundo Paulão, a aparente mudança de postura não afasta as ameaças aos direitos trabalhistas. Ele aponta riscos em uma possível reforma constitucional que, em sua opinião, é articulada por grandes banqueiros e alerta a população para que se mantenha atenta.
19: Tadeu Venere, do PT do Paraná, critica a mudança de posicionamento de representantes da extrema-direita sobre o fim da escala 6x1. Ele acredita que a modificação seja uma resposta ao temor das mobilizações populares e não uma revisão real de posicionamento.
3: Tadeu Venere questiona os argumentos sobre custos para pequenos negócios e a negociação individual de jornada de trabalho e rechaça também as posições contrárias a medidas sociais, como a anistia de dívidas e a votação de projeto contra a misoginia no Congresso Nacional.
2: Desenvolvimento Regional.
19: Denise Pessoa, do PT do Rio Grande do Sul, agradece o apoio recebido na eleição e se compromete em continuar seu trabalho em prol da saúde e educação e na busca de parcerias com o governo federal para custear a reconstrução no estado.
3: Ao fazer um balanço do mandato atual, Denise Pessoa menciona o campus da UFRGS, um novo aeroporto, o Instituto Federal em Gramado e o curso de medicina da Universidade Federal do Pampa, em Bagé, como principais vitórias. Ela continuará atuando em defesa do SUS e de pautas climáticas.
2: Transportes.
19: Bebeto, do PP do Rio de Janeiro, diz que a mobilidade urbana é uma das prioridades do seu mandato e cobra avanços em obras viárias na Baixada Fluminense. Entre as demandas, segundo ele, estão a construção de uma ligação entre a linha vermelha e a pista expressa da rodovia Presidente Dutra.
3: Bebeto também cobra a continuidade das obras de revitalização da ferrovia da Baixada Fluminense, incluindo a implantação de uma ciclovia entre São João do Meriti e Nova Iguaçu. Ele ainda destaca a importância da duplicação da Serra das Araras para a segurança e a fluidez do tráfego.
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2: Comissões.
19: A Câmara dos Deputados debate uma melhor integração entre universidades federais e setor produtivo. A repórter Agui Pontes tem os detalhes de uma proposta aprovada.
1: A Comissão de Ciência, Tecnologia e Inovação da Câmara dos Deputados aprovou um projeto que busca ampliar a cooperação entre universidades públicas e o setor produtivo. Segundo o autor da proposta, deputado Duda Ramos, do Podemos de Roraima, isso será feito com a criação de um Programa Nacional de Integração Universidade-Indústria. O objetivo é principalmente simplificar as relações entre o ambiente acadêmico e os setores produtivos. Segundo o relator, deputado Júlio César Ribeiro, do Republicanos do Distrito Federal, a relação entre empresa e universidades é truncada e pouco funcional.
5: A proposta cria um ambiente muito mais favorável para a integração. Hoje, muitas parcerias deixam de acontecer por causa das burocracias, da insegurança jurídica e da dificuldade de aproximação entre universidades e empresas.
1: Além de intermediar essa relação, a proposta também prevê a criação de metas nacionais. Seriam metas como o número de parcerias firmadas, o volume de recursos captados em projetos, os registros de propriedade intelectual, de tecnologias somadas ao setor e outras formas de exercer impacto regional, social e econômico no setor produtivo. A governança política do Programa Nacional de Integração Universidade-Indústria seria feita em esfera federal. A proposta vai passar pelas comissões de Educação e de Constituição e Justiça. Da Rádio Câmara, de Brasília, Agui Pontes.
2: Educação.
3: Flávio Nogueira, do PT do Piauí, ressalta a importância dos investimentos em educação para ampliar as oportunidades da população. Ele cita a expansão das universidades e dos institutos federais como exemplo de política pública voltada à população mais pobre.
19: Flávio Nogueira considera que o acesso ao ensino superior e à formação técnica devem ser prioridade do poder público. Para o legislador, a oferta de educação gratuita contribui para reduzir as desigualdades sociais, especialmente entre os brasileiros que mais precisam do apoio do Estado.
2: Esporte.
3: A Câmara aprovou uma proposta que obriga clubes esportivos a manterem profissionais idôneos e capacitados em alojamentos. A repórter Paula Bittar acompanhou a votação.
8: A Comissão de Constituição e Justiça da Câmara aprovou uma proposta que obriga os clubes esportivos a manterem em período integral nos alojamentos um corpo de profissionais idôneos e capacitados para assistir os jovens atletas em formação. De acordo com o texto aprovado, considera-se idônea a pessoa que trabalha honestamente com observância do dever de cuidado, que cumpre as regras estabelecidas por seus superiores, ou seja, fazendo sempre tudo com muito zelo e responsabilidade. O texto determina que o clube que descumprir a regra da presença de profissionais em período integral nos alojamentos poderá ter o contrato com o atleta em formação cancelado e também poderá ser punido com multa de até R$50 mil, que será dobrada em caso de reincidência. O contrato também poderá ser cancelado se o clube não atender os requisitos de alojamento, alimentação, segurança e higiene adequados. Outra proposta aprovada pela CCJ torna obrigatório a presença de um profissional de educação física em entidades formadoras de atletas e escolinhas de esportes. Tanto essa quanto a que obriga os clubes esportivos a manterem em período integral nos alojamentos um corpo de profissionais idôneos e capacitados para assistir os jovens atletas em formação, seguem agora para o Senado. Da Rádio Câmara, de Brasília, Paula Bittar.
2: Eleições.
19: Charles Fernandes, do PSD da Bahia, defende uma reforma política com mandatos de 5 anos e o fim da reeleição para cargos de presidente, governadores e prefeitos. Em sua visão, a medida reduz gastos eleitorais e permite mais foco na gestão pública.
3: O deputado quer também a adoção do voto distrital para aproximar os deputados da população e anuncia que vai se esforçar para aprovar a pauta a partir de 2027. Na opinião de Charles Fernandes, o debate é urgente diante da proximidade das eleições municipais de 2028.
19: General Girão, do PL do Rio Grande do Norte, aponta aumento na intolerância política entre os brasileiros. O congressista defende o respeito às diferenças de opinião no parlamento, alertando para o risco de declarações que possam estimular a violência contra adversários políticos.
3: General Girão relata que seu gabinete no Rio Grande do Norte foi alvo de pichações e adesivos de caráter político. O parlamentar informa que solicitou a análise de imagens de segurança para identificar os responsáveis e que registrou um boletim de ocorrência sobre o fato.
19: Lucas Redecker, do PSD do Rio Grande do Sul, agradece aos eleitores pela renovação do mandato e faz críticas à condução da economia pelo governo federal. Ele questiona o custo de vida e afirma que os preços elevados no supermercado pesam no orçamento das famílias brasileiras.
3: Lucas Redecker também defende a apuração de suspeitas envolvendo integrantes do judiciário e cobra que possíveis irregularidades sejam investigadas. Ele afirma que pretende manter o tema em debate com foco na responsabilização de autoridades e no combate à impunidade.
2: Relações Exteriores.
19: Alice Portugal, do PCdoB da Bahia, defende a soberania nacional diante do que considera uma ameaça de interferência estrangeira nas decisões do Brasil. Ela alerta para o risco de exploração das riquezas minerais por empresas de outros países, sem que os interesses brasileiros sejam priorizados.
3: Alice Portugal critica a possibilidade de acordos que ampliem o controle internacional sobre recursos estratégicos do país. Ela afirma que a proteção do patrimônio nacional e dos direitos da população são fundamentais para que o Brasil preserve sua autonomia.
2: Segurança Pública.
19: Gilmar Machado, do PT de Minas Gerais, comemora o avanço da PEC da Segurança Pública no Senado. O deputado ressalta que a proposta fortalece o combate ao crime organizado ao ampliar a integração entre as forças policiais de todo o país.
3: Gilmar Machado destaca que o texto inclui o Sistema Único de Segurança Pública na Constituição, além de permitir a criação de polícias municipais. A proposta também estabelece mecanismos de financiamento para o setor com o objetivo de ampliar os recursos contra a criminalidade.
2: Votação.
19: Plenário da Câmara aprova projeto que institui um programa de atenção integral no Sistema Único de Saúde às pessoas com epilepsia. O repórter Antônio Vital tem as informações.
9: A Câmara dos Deputados aprovou o projeto que cria um programa nacional de atenção integral às pessoas com epilepsia no Sistema Único de Saúde, o SUS. O objetivo do programa é combater o preconceito e proporcionar atendimento integral às pessoas com epilepsia, de modo a reduzir as manifestações clínicas da doença e a ocorrência de sequelas. O projeto apresentado pelo deputado Rui Carneiro, do Podemos da Paraíba, foi modificado pela relatora, deputada Laura Carneiro, do PSD do Rio de Janeiro. O texto aprovado anteriormente pela Comissão de Saúde da Câmara garantia, entre outras coisas, atendimento multiprofissional e especializado, assistência farmacêutica, acesso ao tratamento indicado, inclusive cirúrgico, leitos para internação em enfermarias e UTI, além de acompanhamento especializado à gestante antes e depois do parto. O texto aprovado prevê acesso da pessoa com epilepsia aos serviços de atenção primária, especializada e hospitalar, bem como acesso aos medicamentos incorporados pelo SUS e aos procedimentos terapêuticos e cirúrgicos indicados clinicamente e disponibilizados pelo Sistema Único de Saúde. Prevê ainda ações educativas para divulgar informações e orientações sobre a doença e o treinamento de profissionais da educação e dos transportes públicos para conhecer e reconhecer os sinais de crise epilética e sobre como agir em casos desse tipo. O acordo que resultou na aprovação da proposta, com o apoio do governo, também retirou do texto o artigo que previa horário de serviço especial para trabalhadores em fase de tratamento. A relatora Laura Carneiro explicou que as alterações priorizam a estrutura já existente do SUS, sem criar privilégios.
10: Trata-se de alterações meritórias, porque prioriza a utilização das estruturas já existentes no SUS, que se encontram em permanente evolução, e baseiam-se na razoabilidade ao proteger os direitos das pessoas com epilepsia, sem criar privilégios indevidos. Dessa forma, são mantidos os avanços do cuidado integral à saúde desse grupo de pessoas, sem comprometer a igualdade e a justiça social.
9: O projeto que cria o Programa Nacional de Atenção Integral às Pessoas com Epilepsia no SUS agora será analisado pelo Senado. Da Rádio Câmara de Brasília, com informações de Daniele Lessa, Antônio Vital.
2: Últimas notícias.
3: Os deputados iniciaram no final da tarde a análise do projeto do governo federal que aumenta o teto de receita do microempreendedor individual. O texto define um reajuste progressivo do teto da receita bruta anual para enquadramento como MEI para R$ 110 mil em 2027 e R$ 140 mil em 2028.
19: O projeto também permite que um microempreendedor contrate até dois empregados que recebam exclusivamente um salário mínimo ou o piso salarial da categoria profissional. Hoje, a legislação permite a contratação de apenas um empregado.
3: Termina agora o jornal Câmara dos Deputados, produzido pela Rádio Câmara, com trabalhos técnicos de Everson Urani e apresentação de Márcio Aquiles Sardi e José Carlos Andrade. Uma ótima noite para você.
19: Boa noite, a Voz do Brasil volta amanhã.
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onde você estiver, Rádio Conte, excelente terça-feira a partir de agora. Vem cá, eu e você, você e eu, na melhor e na maior rede de rádios do estado de Mato Grosso. Eu sou a Patrícia Stephanie, adoro te fazer companhia e, claro, com muita música incrível. Terça-feira maravilhosa, dia 13. Obrigada pelo carinho, pela sua audiência, por escolher estar com a Conte FM. E já chego chamando Rafa Torres, Gustavo Mioto, Asma. Dá volume, porque na sequência tem Marília Mendonça, tem Atitude 67 e muito mais.

0: bem com jeito, moleque. Grupo Menos é Mais na nossa noite da Conte. Mas antes, você curtiu Jorge Mateus, Henrique Juliano, Harry Styles, Ed Sheeran, Alexandre Pires, Marvila. Gente, só sucesso, né? E eu vou falar pra você, é só o nosso primeiro bloco. Daqui a pouquinho eu volto trazendo mais música.
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Quem foi que disse que acabou o sucesso? De maneira alguma, tem muitos por aqui. Nosso segundo bloco já está no ar. E para abrir, tem Mike e Lian. Segura esse peão.

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1: Guerra, amor e paz. Doce encontro, sorriso maroto, fechando muito bem o nosso segundo bloco. Deixa eu aproveitar e pedir pra você, meu amor, baixa o nosso aplicativo, porque você pode curtir a Conte FM aqui, ó, na palma da sua mão. Tô te falando, capricha, manda mensagem pra gente, bora interagir, inclusive, pelas nossas redes sociais, @ConteFM. Vou e volto, porque vai ter Taylor Swift pra gente curtir já, já.
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voltei, e agora voltei para o nosso terceiro bloco na Conte FM. Dá volume, porque tem Henrique Castro, Jorge Mateus, aí vai ter Felipe Araújo, como eu já trouxe para você antes de para o intervalo, Taylor Swift, tem João Neto e Frederico. Gente, só sucesso, atrás de sucesso, tá? Então dá volume, deixa a energia boa chegar até você, tá no ar, Henrique Castro e Jorge Mateus.

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1: Mas esse não é. Onde você estiver, Rádio Conte, chegamos na metade da nossa Noite da Conte, dessa edição do dia 13, terça-feira. Luiz Cláudio, Juliano, Jorge Matheus. Ó, aqui eu reparei uma coisa. Jorge Matheus abriu o nosso segundo bloco nas participações, no nosso terceiro bloco, e fechou também na participação também Jorge Matheus com Luiz Cláudio e Juliano. Eu adorei. Não era eu não, hein? Sei não. Já volto com o nosso quarto bloco. Fica comigo porque você tá na melhor, com certeza.
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0: Oi, gente, estamos de volta com o nosso último bloco musical dessa edição de terça-feira, gente. Calma, que tem muita música boa pra gente curtir. Até depois da nossa Noite da Conte, tem muito sucesso, tá? Agora, fiz questão de convidá-los. Michel Teló, Mari Fernandes, Meu Vício. Na sequência, Matheus e Cauã, Luan Santana e muito mais. Eu aproveito e peço pra você baixar o nosso aplicativo, gente. Não paga nada, não pesa a memória do seu celular. E ainda você fica curtindo a Conte FM de qualquer município, de qualquer cidade, de qualquer canto do nosso planeta, tá bom? 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Aí é só sucesso e partir pra felicidade, tá? Bora então, Meu Vício.
1: Esse é Meu Vício, Mari Fernandes.

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0: gente fecha muito bem a nossa Noite da Conte com Duda Beat. Preparada. Preparada porque daqui a pouquinho tem mais músicas, tá? Pra galera que ainda está trabalhando. A nossa quarta-feira já tá na porta, gente. Muito obrigada pelo carinho e por estar sempre com a gente. Eu sou a Patrícia Stephanie e volto mais tarde na nossa Noite da Conte do dia 14, tá? Pra levar muita, muito mais energia pra você. Ó, obrigada pelo carinho. Valeu! Até daqui a pouquinho. A direção geral é dele, do Dr. Rodrigo Barbosa.
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0: Meia-noite e um.
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2: Meia-noite e um.

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2: Meia-noite 18.
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2: Meia-noite 19.

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2: Meia-noite 33.
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2: Meia-noite 34.

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2: Meia-noite, 48.
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meu povo, bom dia! Bom dia, bom dia, mais bom dia mesmo pra todo mundo! Uma quinta-feira abençoada e repleta de luz pra toda a companheirada do Estadão de Mato Grosso. Eu sou o Evandro e mais uma manhã te faço companhia por aqui no nosso Som do Campo. O programa já tá firme no ar pra aquecer a sua madrugada. O galo já cantou no morão, o bule tá chiando aí na trempe do fogão a lenha e o cheiro da terra molhada pelo sereno avisa que o dia vem raiando bonito, hein, gente? Ótima quinta-feira, meu povo, manhã do dia 15 de outubro, a data mais que especial, dia do professor, 15 de outubro, né? Ajeite o chapéu, puxa o banco pra perto do fogo e vem na nossa companhia que a quinta-feira chegou recheada de boa prosa e muita música sertaneja pra começar bem mais um dia. Aqui, tristeza não tem espaço não, vamos que vamos. E pra dar o sinal de partida na nossa jornada de hoje, vamos com aquele ponteio rasgado no peito da viola. Aumenta o rádio, meu povo, tô chegando. Boa quinta-feira, bom dia!

Esta moda conta a vida de um boiadeiro que mais deixou rastros de saudade nas estradas do Brasil. Parabéns! Um grande abraço, Zé Nagib.

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Hora de fazer o nosso primeiro intervalo. Ouvimos a nossa primeira sequência por aqui. Vou ali dar uma olhada na criação e já volto no Estalar de Dedos. Confira os parceiros que fazem a força do nosso comércio local. Volto já já, segura aí.

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1: 1:10.

estamos de volta com o seu Som do Campo. A quinta-feira tá engrenando e a nossa sintonia segue firme no coração do interior. Bom dia pra você, meu compadre. Bom dia pra você, minha comadre, companheiros de todas as manhãs. Olha, meus amigos, a caminhada da vida exige perseverança e fé inabalável. A roça nos ensina que pra colher o fruto bom, a gente precisa cuidar da semente com carinho todos os dias. Não desanime diante dos obstáculos do caminho, não. Quem caminha com honestidade e confia no Criador nunca fica sem amparo. Que a sua quinta-feira seja de trabalho honrado e paz na alma, hein, viu? Pra acalmar o peito e encher o coração de inspiração. E aí, mais uma sequência com modas daquelas que entram no fundo da alma.

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2: 1:28.
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2: 1:29.

0: Já estamos de volta para você ligado aí no Som do Campo enquanto se prepara para mais um dia. Tudo de bom, uma ótima quinta-feira. Semana já tá quase se despedindo, né, gente? Vivemos já o 15º dia do mês de outubro, chegando na primeira quinzena. E hoje, dia 15, a igreja celebra a festa de Santa Teresa de Ávila, ou Santa Teresa de Jesus, doutora da igreja, grande mística e padroeira dos professores e dos escritores, conhecida por sua sabedoria profunda e por sua frase marcante: nada te perturbe, nada te espante. Tudo passa, Deus não muda. Que a fé e a luz de Santa Teresa abençoe as nossas famílias e protejam todos os educadores do nosso país nesse dia, gente. Abençoados pelo Criador, vamos girar mais um modão de respeito aqui no nosso radinho, ó.
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1: 1h50.
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1: 1h51.

O som do campo está de volta, é o som da roça, o som do interior, do amigo do campo, do amigo aí das comunidades, pessoal que está nos ouvindo aí nos assentamentos, uma ótima manhã de quinta-feira para todo mundo. Olhando agora aqui para o nosso calendário desse dia 15 de outubro, hoje celebramos o dia do professor, o dia internacional da mulher rural e o dia do normalista. A nossa homenagem mais sincera a todos os professores que dedicam a sua vida a ensinar e a cada mulher do campo que com a força do seu trabalho e a delicadeza do seu amor, cultiva a vida e o sustento da nossa terra. É homenagem a esses mestres e guerreiras da nossa terra, mais clássicos e inesquecíveis da nossa música sertaneja tocando.

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1: 2:10.
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estamos de volta com o nosso Som do Campo, meu povo querido. O nosso programa segue firme e animado nesta quinta-feira. Obrigado pela sua companhia, onde você estiver. Você que acorda cedo, sintoniza aqui na nossa programação. Obrigado pela companhia, uma boa manhã pra todo mundo. Pra quem tá se preparando pra mais um dia de trabalho, que seja uma quinta-feira bem produtiva pra você, tá? Resgatando a história, neste dia 15 de outubro, lembramos que no ano de 1940, estreava nos cinemas o clássico filme O Grande Ditador, de Charlie Chaplin, e em 1962, tinha início a crise dos mísseis em Cuba, um dos momentos mais marcantes da história do século XX. Fatos no mundo que a gente recorda no ritmo sossegado aqui da nossa roça. O mundo se transforma com o tempo, mas a emoção guardada numa boa moda de viola atravessa os anos sem perder o valor. Ouve só essa relíquia para começar mais uma sequência, ó.

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4: 2:27.
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4: 2:28.

0: hora de fazer mais uma pausa. Vou ali renovar a caneca de café bem quente e já já tô de volta. Continue na nossa sintonia aí.
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4: 2h43.
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4: 2h44.

Voltamos, minha gente amada, o rádio não pare, a nossa conversa continua firme e forte por aqui. Como a gente gosta de lembrar, quem madruga com disposição garante o sustento com honra. Ver a névoa subindo no vale enquanto a passarada canta no pomar é uma dádiva de Deus, não é mesmo? Ótima manhã pra você, tá aí, ó, já de pé, no pé do eito, trabalhando, curtindo aí mais uma quinta-feira. Obrigado pela sua companhia onde você estiver. Deixa eu te contar uma curiosidade de hoje aqui, ó. Em 1582, o calendário gregoriano era adotado em vários países, fazendo com que o dia seguinte a 4 de outubro saltasse direto para o dia 15 de outubro. O tempo no relógio avança, mas o nosso amor pelas coisas simples permanece o mesmo, né? Solta o fole da sanfona aí, deixa o peito transbordar com essa melodia bonita, começando mais uma sequência, ó.

0: hora de mais um intervalo, minha gente. Não saia daí, porque já já tô de volta com mais moda boa.
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0: Boa noite, hein?
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3: 3 e 3.
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1: 3 e 4.

O som do campo já está de volta. Bom dia para você do campo, bom dia para você da cidade. Pessoal que sintoniza aí nas fazendas, para você que tá se preparando para mais um dia de trabalho no comércio, a turma das obras aí, obrigado pela audiência. É o sertanejo ditando o ritmo de mais uma manhã. É o nosso encontro com a boa música de todos os dias, de segunda a sábado. O Evandro acorda você com o som do campo por aqui. E falar de música sertaneja é voltar no tempo e lembrar das harmonias marcantes de Liu e Léo, da afinação inconfundível de Pedro Bento e Zé da Estrada, e da poesia de Zico e Zeca, do balanço inesquecível de Moreno e Moreninho também, né? Ei, tempo bom, hein, gente? Aqueles tempos em que a gente colocava o rádio de pilha na janela do paiol enquanto arrumava os arreios ou limpava o terreiro, essas vozes traziam conforto e alegria pra alma. Esse legado caipira continua gravado pra sempre no nosso coração, né? Em respeito a esses gigantes da nossa cultura, mais modão chegando aqui na nossa manhã.

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1: Três e vinte e quatro.
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1: 3 e 25.

Estamos de volta, meus amigos. O Som do Campo segue ao seu lado firme e forte nesta quinta-feira. Obrigado pela sua companhia, onde você estiver. Abraço aí pras donas de casas, pras secretárias do lar, pra companheirada que tá no trabalho pesado desde bem cedinho. Falou pra turma que tá aí, ó, em todo o estadão de Mato Grosso acompanhando. Pra quem já tá cuidando do café da turma toda aí. Pra quem tá na horta e na colheita das verduras. Pra quem tá no caminhão, cortando o estradão. Obrigado pela carona. É a força do trabalho de vocês que movimenta o nosso interior, viu, meu povo? E pra deixar a caminhada leve, vamos de modão. Solta essa moda de valor que vai direto pro coração de quem ganha vida com suor do rosto aqui, ó.

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2: 3:47.
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2: 3:48.

Cartinha final do nosso programa no ar. Vamos aproveitar cada minuto desta última prosa de hoje, meus amigos. Pois é, meus amigos de jornada, a conversa tá boa, mas o relógio não para. O nosso Som do Campo desta quinta-feira, 15 de outubro, vai chegando ao seu final. Mas antes de fechar a nossa porteira por hoje, fiquem com a nossa última sequência de modas caprichadas para embalar a sua manhã. Aumenta o volume pela última vez hoje e curta essa seleção feita no capricho aqui, ó.

fechamos então, e assim vamos recolhendo a nossa tralha, encerrando o Som do Campo de hoje. Que a sua quinta-feira seja recheada de bênçãos, com paz na consciência, saúde no corpo e fartura na mesa de toda a sua família. Amanhã, sexta-feira, a gente se encontra bem cedinho por aqui, tá bom, gente? Abraços aí pra todo mundo, cuide-se, aproveite a sua quinta-feira, até amanhã, tchau, meu povo!

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2: 4:10.
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8: Quatro e 12.

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3: 4h22.
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3: 4h24.

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0: 4:36.
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0: 4:39.

0: Juliana informa a hora certa.
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0: Diana, informa a hora certa.

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3: Tudo bem, Som do Campo está no ar, 5 horas e 6 minutos. Bom dia, bom dia. Bom dia, você de Ponte Lacerda. Bom dia, toda a região. Bom dia, meu Mato Grosso. Estou chegando por aqui já pronto para iniciar o nosso programa Som do Campo. Essa manhã maravilhosa de quinta-feira, hoje 15 do mês de outubro de 2026. Obrigado, obrigado pelo carinho da sua audiência, obrigado pela sua companhia. Estamos em todos os cantos da cidade acompanhando a programação. A partir de agora está liberadaço o nosso WhatsApp. Para você já ir aí mandando sua mensagem para o nosso 999-29-0959. Peso 99909-9929-0959. Essa sua música participe comigo até as 7 horas da manhã com o melhor da música sertaneja na programação da sua Conte FM. Lembrando que até as 6 da manhã nós vamos levar aí aquele sertanejo mais raiz. A partir das 6 horas a gente dá continuidade com o clássico do sertanejo na programação Conte FM, tá bom? Lembrando ainda que às 6 horas da manhã nós teremos aquela pausa para a transmissão da propaganda eleitoral gratuita aqui pela Conte, tá beleza? 5 e 8, bom dia, a primeira de hoje, Carlito Baduí, um ano de sofrimento na programação Conte. Bom dia, bom dia!

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0: Diana informa a hora certa.
3: 5:14.

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4: Diana informa a hora certa.
5: 5h20.
6: Tudo bem, já estou de volta por aqui na programação, são 5 horas mais 20 minutos. 5h20, bom dia, bom dia. Bom dia, Célia de Oliveira, tá de rádio ligado, já mandou mensagem pra gente. Tá cedinho acompanhando a programação com a gente, né, Célia? Bom dia pra você, obrigado pela companhia, pelo carinho da audiência. Aproveitar e mandar aquele forte abraço pro pessoal que tá no ônibus da saúde, da Secretaria de Saúde aqui de Pontes Lacerda. O pessoal tá indo pra Cuiabá, já fazer todos os procedimentos que necessitam. A área da saúde, estão acompanhando nossa programação. Bom dia, dona Hilda. Bom dia a todos os pacientes aí. Obrigado, obrigado pela companhia. Boa viagem pra vocês. Bom procedimento. Que Deus abençoe vocês no tratamento de saúde, tá bom? Bom dia, bom dia. Bom dia, o motor aí, ó. Alô, motorista. Bom dia, bom dia. Aí todas as manhãs, todas as tardes, noites, madrugadas, pegando a estrada, levando o pessoal para fazer o tratamento de saúde. Bom dia para você aí, bom trabalho, boa viagem. 5h21 na programação, vou trazer o Camargo e Odilon, meu reino encantado. Música boa na programação, Conte FM. Chega para cantar pra gente.

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5: Diana informa a hora certa. 5:37.

0: Muito bem, vamos lá, já tô de volta por aqui na programação, 5 horas 38 minutos, 5h38. Bom dia, você de Pontes Lacerda, em toda a região. Alô, Sidney, Sidney tá acompanhando a programação lá na região da Vila Matão. É, Sidney, bom dia para você, obrigado pela companhia. Minha amiga, dona Elizabeth, bom dia, mulher.
1: Bom dia, João Carlos, queria ouvir uma música, compadre Alessandro, aparece para vocês aí na rádio. Pessoal, lá na Vila Guaporé, a dona Hilda, a minha irmã Eli, a todos lá na Vila Guaporé.
0: Aham.
1: Por que que eu sou sem Jesus?
0: Beleza, beleza, minha amiga. A verdade é a Elizabeth, né? Não é a dona Elizabeth. Tá lá acompanhando a programação com a gente, obrigado pela companhia. Obrigado, obrigado pelo carinho da sua audiência. 5h39, pessoal do sítio Chácaras e Fazendas acompanhando a programação com a gente. Deixa eu ver por aqui, quem mais está acompanhando a programação.

Vamos lá, dando sequência, mandando aquele forte abraço aos amigos acompanhando a programação através do nosso aplicativo Rádio Conte. Eita, maravilha, pessoal, pelo aplicativo acompanha a nossa programação em todos os cantos da cidade, em vários estados brasileiros, fora do Brasil. O pessoal de rádio ligado, curtindo a programação com a gente. Obrigado pelo carinho de todos vocês aí. Sejam sempre bem-vindos à nossa programação. Conte FM 95,9. Mandando aquele forte abraço ao nosso grande amigo Rafael, falando do pessoal do aplicativo Rádio Conte, que está acompanhando a programação com a gente. O Rafael está lá nos Estados Unidos. Está sempre curtindo a programação com a gente através do nosso aplicativo Rádio Conte. Pelo aplicativo ele fica por dentro de tudo que acontece na programação Conte FM. Lá em Boston está a Marilza. Também que acompanhando a programação com a gente. Bom dia para você, obrigado pela companhia. Angra Pereira, Angra está ali em Nova Lacerda. Angra também curte a nossa programação através do aplicativo. Valeu, Angra, bom dia para você, obrigado pelo carinho da audiência. Seja bem-vindo à nossa programação Conte FM. Deixa que ele toque de bom dia também. Ah, minha maninha. Opa, coisa boa. Agora tá acompanhando a programação com a gente. Baixou o aplicativo Rádio Conte, tá lá em Vila Bela, Bernadette. Levanta cedo, já tá na lida. E tá acompanhando a programação com a gente. Valeu, Bernadette, bom dia pra você. Bom dia a toda a família acompanhando a programação com a gente. Os colegas de trabalho também. Obrigado pelo carinho de todos vocês aí. Esteja sempre de sintonia na nossa programação Conte FM, tá bom? Ela está agora pelo nosso aplicativo Rádio Conte, acompanhando a programação lá em Vila Bela da Santíssima Trindade. Obrigado pelo carinho da audiência. 5h41. Já que eu estou falando da nossa Vila Bela da Santíssima Trindade, quero trazer esse grupo que eu gosto demais da conta. Aurora do Quariterê, Lembrança de Mim. 5h41, bom dia.

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1: 5h46.
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8: 5:52.

0: Vamos lá, de volta na programação da sua Conte FM. Vamos dando sequência, levando pra você mais moda sertaneja dessa manhã boa demais da conta. Na sua 95,9. O grande amigo Vandelci, por aqui acompanhando a programação com a gente lá no assentamento Miura. Como é que você tá, rapaz? Fala comigo, bom dia.
1: Bom dia, meu amigo João.
0: Opa!
1: Chamando um mordão bango pra nós aí de viola. Beleza?
0: Beleza.
1: Dá uma animada no barraço.
0: Tranquilo, tranquilo. Valeu, Vandelci. Bom dia, obrigado pelo carinho da audiência. Ô, nossa grande amiga Elizabeth pediu música do padre Alessandro Campos. Vou deixar programada aqui já, tá bom, minha amiga? Obrigado pelo carinho da audiência, obrigado pela companhia. Vou mandar já essa também pro Vandelci. Eu vou trazer ela porque já nós teremos a nossa pausa para a transmissão da propaganda eleitoral gratuita aqui pela sua Conte FM, às 6 horas em ponto, tá bom? Deixa eu ver por aqui quem tá curtindo a programação com a gente. Quero mandar aquele toque de bom dia. Quem tá curtindo a programação com a gente também lá em Vila Bela é a Cleia. Alô, dona Cleia, como é que a senhora tá? Tudo bem? Tudo tranquilo? Bom dia, tá lá em Vila Bela da Santíssima Trindade, acompanhando a programação com a gente, é a mamãe do nosso grande amigo Nelson. Bom dia, seja bem-vinda à nossa programação Conte FM, dona Cleia. A Bernadette falou aqui que todos os dias a senhora me escuta. E eu quero saber por que que a senhora não tem mandado mensagem pra mim aqui. Ah, pronto. O zap zap, toda hora eu falo aqui, a senhora não tá mandando mensagem pra mim, mulher do céu. Eu vou em Vila Bela. Eu vou em Vila Bela, nós vamos resolver esse negócio. Tá me ouvindo todo dia, não manda nenhum oi pra mim aqui. Ei, eu não digo é nada. Também tá lá, pessoal de Vila Bela. Vai repassando nosso aplicativo pra todo mundo aí, pessoal. Acompanhar a programação, mandar aquele alô aqui na nossa Conte FM, tá bom, dona Cleia? Vou perdoar dessa vez. Da próxima nós vamos ter uma conversa. Comendo um sarapatê, tá bom? Bom dia, bom dia! Pessoal, é o seguinte, eu tô levantando informações aqui de uma fonte segura através do WhatsApp, recebi mensagens aqui. Vou trazer informações detalhadas para vocês na programação da Rádio Conte, no nosso jornal, a respeito de uma situação que aconteceu essa madrugada. Isso mesmo, o ônibus da Secretaria de Saúde de Pontes da Serra, que seguia com pacientes para a cidade de Cáceres. A informação que eu recebi de uma fonte segura que estava dentro do ônibus é de que o veículo foi abordado pela polícia na região de Cáceres e dentro do ônibus foi encontrada uma bolsa com aproximadamente 30 pacotes de entorpecentes. Isso no ônibus da Secretaria de Saúde. Estamos levantando as informações a respeito deste fato. Mais detalhes eu vou trazer no Giro Conte a partir das 7 horas da manhã, tá bom? Recebi essa informação agora há pouco, inclusive, de uma fonte segura de uma paciente que estava dentro do ônibus no momento que foi abordado e localizado esses entorpecentes dentro de um ônibus da Secretaria de Saúde de Pontes e Lacerda. Tô levantando todas as informações e mais detalhes, quero trazer no nosso Giro Conte a partir das 7 horas. Padre Alessandro Campos!

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11: 6:10.
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1: Diana informa a hora certa. 6:15.

0: Bruno Bento de volta por aqui na segunda parte do nosso programa Som do Campo. Depois da propaganda eleitoral gratuita, tudo certo por aqui. Vamos dando continuidade, levando para você mais músicas. Antes eu quero ir de informações. Antônio Luiz vem chegando por aqui com o nosso Informativo Rural.
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0: Tudo bem, 6 horas mais 18 minutos. Antônio Luiz chegando por aqui com informações. Antônio, bom dia.
2: Olá, Jean Kennedy, bom dia. Estamos chegando com o nosso Informativo Rural, manhã de quinta-feira, hoje 15 do mês de outubro. E a informação na Conte. Já quero aqui mandar um bom dia para Vila Bela, para Jauru, para Vale de São Domingos, começando mais um dia de trabalho. Hoje, lembrando que começa toda uma programação da Semana da Agronomia na Unemate aqui de Pontes Lacerda. Daqui a pouco, Jean Kennedy, vou estar de lá da Unemate participando do jornal junto com você, falando um pouco sobre esse importante evento que reúne conhecimento, trocas de experiências e muita informação. Daqui a pouco, então, direto da Unemate, a gente vai estar fazendo a participação dentro do Giro Conte. Mas vamos trazendo aqui já notícias do nosso agronegócio, direto aqui com informações da nossa pecuária. Estou puxando aqui, gente, você que está acompanhando a Conte, olha só, o abate de gado em Mato Grosso caiu, a cotação do boi gordo aumentou. É isso mesmo, os abates de bovinos mato-grossenses no mês passado totalizaram 606.330 cabeças. É isso mesmo, 606.333 cabeças, um recuo de 0,73% comparado a agosto e de 7,61% frente a setembro do ano passado, isso de acordo com o IDEA, o Instituto de Defesa Agropecuária, no comparativo mensal. Os abates de machos avançaram 1,37%, sustentados pelo maior envio de animais jovens, enquanto as de fêmeas recuaram 3,67%. Isso com a queda concentrada naquelas com mais de 24 meses. No comparativo anual, essa diferença foi ainda mais evidente, pois os abates de fêmeas diminuíram 15,17% ante a 1,67% entre os machos e a retração das fêmeas adultas alcançou 21,51%. Dessa forma, o recuo dos abates se concentrou nas fêmeas, especialmente pela categoria que reúne maior parcela das potenciais matrizes, reforçando então o atual movimento de retenção para os próximos meses. A chegada do período chuvoso e o início da estação de montas tende a favorecer a manutenção das matrizes nas propriedades, contribuindo para uma oferta mais restrita de fêmeas para o abate. O IMEA informou ontem que na semana passada a menor disponibilidade de animais sustentou a alta de 2,19% do preço do boi a prazo no comparativo semanal, que ficou em média em Mato Grosso de R$ 341,34 por arroba em Mato Grosso. A menor disponibilidade de animais sustentou a alta de 2,19% do boi gordo a prazo no comparativo semanal, que ficou em média de R$ 341,34 em Mato Grosso. Já é informação da hora. Daqui a pouco, depois das 7 horas, eu estou direto da Unemate e já reforçando o convite a todos os produtores rurais, o pessoal ligado ao agro. Hoje, a abertura às 8 horas da manhã da programação Semana da Agronomia na Unemate aqui de Pontes Lacerda. Todos os produtores rurais, as pessoas convidadas a participarem desse momento tão especial.
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0: Tudo bem, dando sequência, 6h21 na programação, chega lá em Aladim. Dois passarinhos, música boa chegando na programação, Kikout FM, bom dia!

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3: 6:24.

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6: 6:30.

O Instituto Nacional de Meteorologia informa, está chovendo bastante lá fora, hein? Eita maravilha, a água tá caindo. É chuva demais da conta. Alô, dona Maria, você já colocou a roupa no varal? Pode recolher tudinho, sai correndo, mulher. Deixa eu ver como é que vai ficar, se vai ser o dia todo de chuva. Aqui pra cidade de Pontes Lacerda. Gente, olha só, a previsão aponta aqui. Nós teremos uma quinta-feira bastante chuvosa em Pontes Lacerda, isso mesmo. Já está chovendo neste exato momento aqui na cidade de Pontes Lacerda. Nós temos previsão de chuva até as 18 horas de hoje. Ou seja, até as 6 horas da tarde, a previsão de que, haja, de que seja uma quinta-feira chuvosa na cidade de Pontes Lacerda. São informações que podem ser atualizadas a qualquer momento. Mas até o exato momento que aponta aqui pelo Instituto Nacional de Meteorologia é que nós teremos uma quinta-feira chuvosa aqui na cidade de Pontes Lacerda até por volta das 6 horas da tarde, hein? Eita, menino, quem bateu roupa já de madrugada falou, não, vou estender lá pra pegar o sol. É, não vai ter sol, não. Vai ter chuva mesmo. Você vê por aqui a temperatura nesse exato momento na casa dos 24 graus em Pontes Lacerda. A máxima para hoje será de 29 graus. A umidade relativa do ar está em 89% para essa quinta-feira aqui na cidade de Pontes Lacerda, hein? Eita, será que pode ir embora? Embora depois que terminar aqui, ir embora para casa, fazer um chocolate quente? Será que pode? 6h33, bom dia!

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14: 6h42.
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8: 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Bom dia, bem-vindos à nossa programação Conte FM. Chega Zezé de Camargo e Luciano. Quando pare, música boa na programação com a TVM 6h43. Bom dia, bom dia, bom dia!

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2: 6:49.

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2: 6:55.
3: 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Bom dia, bom dia, bom dia. Vem por aqui quem tá curtindo a programação com a gente aqui, a Cris. Tá curtindo a programação da nossa Rádio Conte, mandou videozinho pra gente aqui, tomando um cafezinho, curtindo a chuva. Eita, vida boa, hein? Valeu, Gris, bom dia pra você, obrigado pelo carinho da audiência, curtindo a programação com a gente. Manda pra gente aí, é daqui de Lacerda mesmo. De onde que você está acompanhando a programação com a gente. Bom dia, obrigado pelo carinho da audiência. São 6:56. Galerinha, por aqui eu fico deixando um forte abraço a todos vocês. Nosso programa Som do Campo volta amanhã, a partir das 5:00 da manhã. Mas dentro de alguns minutos eu estarei de volta com o nosso Giro Conte, trazendo informações para você de Pontes Lacerda e toda a nossa região. 6:56, bom dia.

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0: Muito bem, muito bom dia a você de Pontes e Lacerda e toda a região. Bom dia a toda a região do Vale do Guaporé, Vale do Jauru. Muito obrigado pelo carinho da sua audiência, pela oportunidade que você nos dá de trazer as informações para você de todo o estado de Mato Grosso, do Brasil e do mundo, a partir de agora, através do seu Giro Conte. São 7:05 e você acompanha na edição de hoje. A PM apreende super maconha em carga de milho em Mato Grosso. 3 pessoas são resgatadas em Tangará da Serra após desaparecer em região de mata. Uma das vítimas foi encontrada sem vida. 2 homens são presos em cárceres com arma de fogo e um deles estava indo executar uma pessoa a mando de uma facção criminosa. Briga de casal vira caso de polícia na cidade de Figueirópolis Oeste. Operação é deflagrada pela Polícia Federal contra grupo que mandava brasileiros de forma ilegal para os Estados Unidos. Moradora de Figueirópolis perde a vida ao passar por quebra-molas e perder controle de motocicleta. Nessa edição quero trazer também para você informações a respeito de drogas que foram encontradas em um ônibus da Secretaria Municipal de Saúde de Pontes e Lacerda nessa madrugada. O veículo estava seguindo para Cuiabá, levando pacientes para tratamentos. Essas e outras informações você acompanha a partir de agora no seu Giro Conte Regional, que já está no ar.
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0: A você de Pontes e Lacerda e toda a nossa região, muito bom dia. A partir de agora, as principais informações de Pontes e Lacerda e todo o estado de Mato Grosso. Você acompanha através do nosso Giro Conte Regional. As principais notícias para você são 7:07. Na programação, já começo essa edição trazendo as informações da apreensão de uma carga de drogas que foi encontrada em meio a um carregamento de milho em Mato Grosso. As informações agora na Conte. A Polícia Militar apreendeu 202 quilos de skunk, uma variedade de maconha escondidos em meio a uma carga de milho essa semana em Alto Araguaia. Um homem de 35 anos foi preso suspeito de tráfico de drogas. A ocorrência foi atendida por equipes do Batalhão da Polícia Militar Fazendário e do 4º Comando Regional. Os policiais militares abordaram o condutor de um veículo de carga nas proximidades do entroncamento das rodovias MT-299 e da BR-364 e MT-100. Durante a abordagem, o motorista informou que transportava cerca de 38 toneladas de milho em grãos, mas não apresentou a documentação fiscal da carga. Durante a conferência da carga, os policiais localizaram pacotes com substância semelhante a skunk. A PM, o suspeito alegou que havia carregado entorpecente na zona rural de Primavera do Leste, com destino ao estado de Minas Gerais. Diante dos fatos, o homem foi conduzido à delegacia para o registro do boletim de ocorrência.
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0: 7:09, 7:09, portanto, a atuação das forças de segurança no combate ao tráfico de drogas no estado de Mato Grosso. E ainda falando sobre situação parecida, uma idosa é presa por ser condenada a 10 anos de prisão por tráfico de drogas aqui no estado. Isso mesmo, as informações, era uma idosa de 65 anos foi presa para cumprir uma pena de 10 anos de prisão por tráfico de drogas em Nova Lacerda. A mulher foi condenada definitivamente pela justiça e era investigada por envolvimento com uma facção criminosa alvo da Operação Ruptura, deflagrada no ano de 2021. A prisão foi realizada por policiais civis da delegacia de Comodoro após o cumprimento de um mandado de prisão expedido pela justiça. Na época da operação, diversos integrantes da organização criminosa foram presos e posteriormente condenados por diferentes crimes. A filha da mulher também foi presa em flagrante durante a operação e permanece detida, cumprindo penas que somam mais de 33 anos de prisão. Após a prisão, a idosa foi encaminhada à delegacia para os procedimentos necessários e ficou à disposição da justiça. A Operação Ruptura foi deflagrada em 2021 pela Polícia Civil após denúncias de tráfico de drogas em diferentes pontos da cidade. Na ocasião, 6 pessoas, 3 homens e 3 mulheres, foram presos em flagrante suspeitas de envolvimento com comércio de entorpecentes e associação para o tráfico de drogas. Durante as buscas, os policiais apreenderam porções de maconha e crack, um revólver calibre 38, munições e mais de R$ 1.000 em dinheiro e materiais utilizados para preparar e embalar as drogas. Também foi encontrado um caderno com anotações relacionadas à atividade criminosa. Diante dessa situação, a polícia esteve cumprindo, então, este mandado de prisão na cidade de Nova Lacerda, no qual uma idosa acabou sendo detida para cumprir a medida da justiça de 10 anos de prisão pelo crime de tráfico de drogas e associação para o tráfico. 7:11, 7:11 na programação da sua Rádio Conte. E agora nós estamos ainda levantando mais informações. Hoje pela madrugada já dei uma rápida nota a respeito deste fato. Mas hoje pela madrugada eu recebi informações de uma fonte segura de que o ônibus da Secretaria de Saúde do município de Pontes de Lacerda, que estava se deslocando para a capital Cuiabá, ele foi abordado pela polícia na região de Cáceres e nessa ocasião encontraram aproximadamente 30 pacotes com entorpecentes dentro de uma bolsa que estava no ônibus da Secretaria Municipal de Saúde de Pontes de Lacerda. De acordo com as informações da fonte, que me passou todos os detalhes sobre este fato, ela, inclusive, estava dentro do ônibus no momento em que ele foi abordado. Este ônibus foi encaminhado com todos os pacientes para a Polícia Federal na cidade de Cáceres e, neste momento, passa por todo o processo de levantamento de informações, de interrogação por parte das forças de segurança para saber quem era o responsável por esses entorpecentes que estavam dentro do ônibus da Secretaria de Saúde de Pontes Lacerda, que saiu essa madrugada aqui do município e estava se deslocando para a capital Cuiabá, levando pacientes que precisavam passar por procedimentos médicos. Agora fica por parte da polícia fazer toda a investigação e o trabalho de levantamento de mais informações para identificar quem era o responsável por essa bolsa que estavam com aproximadamente 30 pacotes de entorpecentes. Não foi divulgada ainda a espécie da droga que estava dentro dessas mochilas. O trabalho fica agora por conta da Polícia Federal para fazer a identificação do entorpecente. Dentro disso, o que chama atenção é que é preciso, então, neste caso, uma mudança em todo o protocolo para encaminhamento desses pacientes, porque é aquele ditado, quem vê cara, não vê coração. E, de certa forma, essa ação acaba atrapalhando pessoas que precisavam desse atendimento de saúde na capital, pessoas que já estavam com procedimentos marcados, às vezes estavam há meses ou há mais de ano aguardando algum procedimento de saúde na capital Cuiabá e corre o risco de ser prejudicado devido a essa pessoa que embarcou no ônibus da Secretaria de Saúde aqui do município com esses pacotes de entorpecentes. A qualquer momento, tendo mais informações a respeito deste fato, nós vamos estar atualizando aqui na programação Rádio Conte, mas a situação é essa. Hoje pela madrugada, o ônibus da Secretaria de Saúde de Pontes Lacerda, que seguia para Cuiabá com pacientes para tratamento em saúde, foi abordado na região de Cáceres e dentro do ônibus foram localizados aproximadamente 30 pacotes contendo entorpecentes. 7 horas e 14 minutos, faço um rápido intervalo comercial. Na sequência, eu retorno trazendo mais informações para você na Conte.
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2: 7:14.
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2: 7:16.

0: 7h17, 7h17, já estamos de volta, trazendo mais informações para você de Pontes e Lacerda e toda a região. E três pessoas foram resgatadas em Tângara da Serra após desaparecerem na região de mata. E o detalhe, uma das pessoas foi encontrada sem vida. As informações você acompanha agora na Conte. A Polícia Militar do 19º Batalhão localizaram três homens que estavam desaparecidos em uma região de mata conhecida como Cabeceira do Formoso, no município de Tângara da Serra. Entre as vítimas está o segundo-sargento da Polícia Militar Arnaldo Pereira dos Santos, de 48 anos. Após informações sobre o desaparecimento de três pessoas, as equipes militares, com apoio do Corpo de Bombeiros e Centro Integrado de Operações Aéreas, CIOPAER, intensificaram o policiamento tático e ostensivo na região de difícil acesso. No final da tarde de terça-feira, as equipes localizaram a primeira vítima e a segunda foi encontrada por volta das 23 horas. Ambas receberam atendimento no local e foram encaminhadas à unidade de pronto atendimento no município. Após mais de 20 horas de busca, a terceira pessoa foi localizada na manhã de quarta-feira sem vida. A vítima foi identificada como segundo-sargento da Polícia Militar, Arnaldo Pereira dos Santos. A causa da morte será investigada após a perícia. O policial era natural de Cuiabá e ingressou à carreira militar em novembro de 2004. Atualmente, estava lotado na 12ª Companhia Independente de Polícia Militar em Barra do Bugres, pertencente ao 7º Comando Regional. O comandante-geral da Polícia Militar, Coronel Cláudio Fernando Carneiro Tinoco, lamentou o falecimento do militar.
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0: Portanto, suas informações a respeito dessa situação registrada na região de Tângara da Serra, onde três pessoas foram resgatadas em uma região de mata após desaparecerem. E já que nós estamos falando a respeito de resgate, olha, está virando notícia nos mais diversos sites do estado de Mato Grosso, também sendo compartilhado em aplicativos de mensagem, sendo divulgados também nas redes sociais, a situação de uma cabeça d'água ali no córrego do Jatobá, em Vila Bela da Santíssima Trindade. E como nós podemos perceber, uma grande chuva já caiu na cidade de Pontes Lacerda, está chovendo pela região, e nessa época do ano muitas pessoas procuram estar na região de córregos, região de serra, cascatas, e com isso chamar atenção, porque nós percebemos que em menos de um minuto a cabeça d'água que desceu da serra de Ricardo Franco em Vila Bela da Santíssima Trindade, em menos de um minuto a água tomou conta de um córrego que estava totalmente seco, e a força da água é impressionante, trazendo diversos troncos de árvore, e a força da água também é bastante intensa. Isso pode acabar gerando risco à vida de muitas pessoas. Então, neste período principalmente, que começa a chover nessas regiões serranas, que as pessoas procuram fazer essas visitas, redobrar o cuidado, acompanhe a previsão do tempo. Em caso de chuva intensa na cabeceira da serra, a orientação do Corpo de Bombeiros é que as pessoas possam sair o mais rápido possível das proximidades das margens de córregos ou rios, para evitar qualquer situação que possa colocar em risco a vida das pessoas. E nesse vídeo divulgado essa semana ali por moradores de Vila Bela da Santíssima Trindade, mostra uma ação que já é comum acontecer ali no córrego do Jatobá, mas que todos os anos chama atenção pela força da água que desce da serra do Parque Estadual Serra de Ricardo Franco. Então, toda atenção redobrada a respeito desses passeios em locais de serra, próximo a córregos também, é preciso ter todo o cuidado necessário. Ah, Gê, mas só que o córrego onde eu visito não fica em região de serra. Mas você tem que sempre assuntar, se na cabeceira deste córrego está tendo uma chuva intensa, nesse caso você já tem que tomar todo o cuidado necessário para evitar qualquer tipo de problema que possa colocar em risco a vida tanto sua como de outras pessoas que possam estar te acompanhando. E aproveitando dessa ocasião, já quero trazer mais uma vez aqui a previsão do tempo, inclusive para a cidade de Pontes e Lacerda. A temperatura neste exato momento é de 24 graus em elevação. A máxima para hoje em Pontes e Lacerda está prevista em 29 graus. A umidade relativa do ar está em 88% e, de acordo com o Instituto Nacional de Meteorologia, essa quinta-feira será bastante chuvosa em Pontes e Lacerda, tendo possibilidade de chuvas até às 18 horas desta quinta-feira. Então as pessoas já vão se preparando, são informações que podem ser atualizadas a qualquer momento, mas temos informações do Instituto Nacional de Meteorologia, temos aqui 43% de possibilidade de chuva entre 11 horas e 1 hora da tarde, depois cai para 37% de possibilidade de chuva entre as 3 horas da tarde e as 5 horas da tarde de hoje, e a chuva, de acordo com as informações do Instituto Nacional de Meteorologia, deve seguir até por volta das 19 horas. Acabou de atualizar. Agora, a previsão é de que a chuva vá até as 19 horas de hoje, por parte de informações do Instituto Nacional de Meteorologia. 7 horas 23 minutos, faço um rápido intervalo comercial. Na sequência, eu retorno aqui com mais informações para você de Pontes e Lacerda e toda a nossa região.
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2: Sete e 23.

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4: Sete e vinte e seis.

0: Tudo bem, estamos de volta com o nosso Giro Conte. São 7 horas mais 26 minutos. 7h26, trazendo mais informações. E dois homens foram presos na cidade de Cáceres com arma de fogo. E olha só que situação. Um deles foi abordado pela polícia no momento que ele iria executar uma pessoa a mando de uma facção criminosa. Os detalhes você acompanha agora na Conte. A Polícia Militar de Mato Grosso prendeu dois homens faccionados de 32 e 36 anos por porte ilegal de arma de fogo em duas ocorrências registradas essa semana na cidade de Cáceres. Nas ações, foram apreendidas duas armas de fogo e munições. O primeiro suspeito foi detido por volta das 18 horas de terça-feira, após denúncias recebidas pela PM sobre um homem que estava armado no estacionamento de um mercado no bairro Cavalhada 3. Os policiais iniciaram diligências e encontraram o suspeito com as mesmas características informadas próximo a um bar. O homem tentou fugir ao ver a viatura policial, mas foi detido rapidamente. Na revista pessoal, foi localizado um revólver calibre 38 carregado com 4 munições. Questionado pela PM, ele afirmou que estava armado por estar sofrendo ameaças. Ainda na abordagem, foi identificado que ele era membro de uma facção criminosa com outras passagens criminais. Ele recebeu voz de prisão e foi conduzido à delegacia. Na segunda ocorrência, por volta das 23 horas de terça-feira, as equipes militares estavam em patrulhamento ostensivo em uma avenida e flagraram um homem conduzindo uma motocicleta Honda Fan de cor roxa. Ao ver os policiais, o suspeito fugiu em alta velocidade e foi perseguido pelos militares. Na fuga, o homem jogou uma arma de fogo no chão e alguns metros depois foi detido. O revólver foi recolhido e estava carregado com 6 munições. Na abordagem ao homem, foi visto que ele estava em chamada de vídeo com outros homens. Para os policiais, ele afirmou que estava indo executar um homem a mando de uma facção criminosa. Ele foi conduzido em flagrante para a delegacia de Cáceres para as demais providências. As ações foram realizadas por equipes do 6º Batalhão, Força Tática e Companhia de Rondas e ações intensivas ostensivas do 6º Comando Regional e Batalhão de Rondas Ostensivas Tático Móvel.
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0: Sete horas mais 29 minutos, 7h29. Uma batida entre caminhões deixa dois mortos e provoca incêndio na BR-364, isso mesmo. Olha, duas motoristas que ainda não tiveram as identidades divulgadas morreram em uma batida entre dois veículos de carga que pegaram fogo no KM-540 da BR-364 em Rosário Oeste. A pista foi totalmente interditada para o atendimento da ocorrência. Segundo a nota, a Nova Rota Oeste, concessionária responsável pela rodovia, um dos veículos transportava mudas de plantas. O outro estava carregado com a que aparenta ser milho e parte da carga ficou espalhada pela pista. Os dois caminhões pegaram fogo após o impacto. Inicialmente, a concessionária informou que um dos veículos envolvidos era um caminhão tanque. Em uma atualização, a empresa corrigiu a informação e confirmou que não houve envolvimento desse tipo de veículo. A concessionária foi acionada na data de ontem por volta das 13 horas e 18 minutos e enviou equipes ao local, onde também atuaram o Corpo de Bombeiros e o Serviço de Atendimento Móvel de Urgência, o SAMU. Às 16 horas de ontem, as chamas já haviam sido controladas, segundo a concessionária. Uma equipe responsável pela conservação da rodovia aguardava para iniciar a limpeza da pista. Ainda não há informações sobre a existência de outros feridos ou outras circunstâncias da batida. Até a última atualização da reportagem, a pista permanecia interditada. Portanto, fato esse registrado em Rosário Oeste, na BR-364, onde duas pessoas acabaram perdendo a vida após o choque frontal entre dois veículos de carga. São 7h31, nós vamos agora de informações com o nosso Giro de Notícias, Cassi Balog.
2: Este é o Giro de Notícias. Eu sou Cassi Balog e você acompanha os destaques do momento. O presidente Lula assinou o decreto que regulamenta o marco legal da indústria de jogos eletrônicos, sancionado em 2024. A medida prevê incentivos à produção nacional, à inovação tecnológica e à qualidade.

0: Ação, os advogados acusam o algoritmo de favorecer o candidato do PL. A Meta é acusada de seletividade no funcionamento das suas plataformas e ainda não se pronunciou sobre o caso. Uma exploração em larga escala de petróleo, gás e minerais deve começar na Groenlândia, afirmou Donald Trump, presidente dos Estados Unidos. Trump chamou a ilha de território americano, apesar de ela pertencer à Dinamarca e ter governo semi-autônomo. Um acordo recente ampliou a presença militar estadunidense na ilha, mas não concedeu direitos de exploração mineral ou de petróleo. O Papa Leão XIV nomeou Dom Wellington de Queiroz Vieira como o novo arcebispo de Cuiabá, em Mato Grosso. A nomeação foi anunciada pelo Vaticano nesta quarta-feira, enquanto o pontífice se recupera de uma cirurgia para a retirada de um câncer no pulmão. Dom Wellington atuava em uma diocese no interior do Tocantins e também presidia uma comissão da Conferência Nacional dos Bispos do Brasil de Proteção de Menores. Na primeira mensagem após o diagnóstico do câncer, o Papa agradeceu aos fiéis pelas orações. O Senado iniciou a votação da proposta que prevê o fim da escala 6x1. Para ser aprovada, a PEC precisa de pelo menos 49 votos favoráveis em cada turno. O governo tenta acelerar a votação com o apoio de 56 senadores para reduzir o intervalo entre os turnos. A proposta enfrenta resistência da oposição em meio à disputa sobre sua aprovação antes do segundo turno das eleições presidenciais. O Giro de Notícias é uma produção da Agência Rádio Web. Texto e apresentação, Cassie Balog. Edição, Thiago Pedruzzi.
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2: São 7h34, 7h34. Vamos fazer mais um rápido intervalo comercial. Na sequência, mais informações para você na programação Conte FM.
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4: 7h34.
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4: 7h36.

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2: Por bem, de volta com o nosso Giro Conte, 7 horas mais 36 minutos, 7h36. Para o sequência trazer mais informações, e uma briga de casal virou caso de polícia na cidade de Figueirópolis do Oeste. As informações agora. Uma ocorrência de violência doméstica mobilizou a polícia militar na manhã do último domingo no bairro Jardim das Flores 3, em Mirassol do Oeste. Conforme o boletim de ocorrência, os policiais encontraram um casal de 26 anos discutindo na rua Dário Pereira Braga. Segundo os relatos, os desentendimentos começaram no dia anterior. Na manhã de domingo, a mulher teria atingido a panturrilha direita do companheiro com a lâmina

0: de uma faca enquanto ele atendia uma ligação pelo celular. O homem, por sua vez, teria reagido e empurrado a companheira. Os policiais constataram uma vermelhidão na perna do homem e uma escoriação leve na coxa da mulher. Ambos foram encaminhados ao 17º Batalhão da Polícia Militar e, posteriormente, encaminhados à Delegacia da Polícia Civil. A faca utilizada na ocorrência foi entregue às autoridades para as providências cabíveis.
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0: Sete horas mais 37 minutos, 7h37, trazendo informações agora no âmbito nacional. O Senado aprova o fim da escala 6x1 e redução da jornada de trabalho. As informações com Yuri Hudson, direto de Brasília.
2: Há 11 dias do segundo turno das eleições presidenciais, o Senado Federal aprovou a proposta que acaba com a escala de trabalho 6x1 no Brasil. A mudança, defendida pelo governo Lula como uma das principais bandeiras da campanha à reeleição, recebeu apoio até mesmo do PL, partido do adversário Flávio Bolsonaro. Em primeiro turno, foram 75 votos favoráveis e apenas um contrário, do senador Hamilton Mourão. Um calendário especial permitiu acelerar a tramitação e realizar as duas votações no mesmo dia. O presidente do Senado, Davi Alcolumbre, classificou o fim da escala 6x1 como uma mudança gigantesca para os trabalhadores.
3: À primeira vista, pode parecer uma mudança sutil, mas para quem acorda cedo, pega ônibus lotado, cumpre sua jornada e volta para casa no fim do dia, esta mudança é gigantesca. Um dia a mais de descanso é mais tempo para a família.
2: A proposta reduz a jornada semanal de 44 para 40 horas semanais, garante 2 dias de descanso remunerado e proíbe a redução dos salários. A implantação será de forma gradual, com uma primeira redução de 44 para 42 horas semanais. O avanço representa uma vitória política para Lula, que tenta ampliar o apoio e conquistar votos nesta reta final da eleição. Flávio Bolsonaro, que vinha criticando a proposta, mudou de posição e votou favoravelmente à PEC, isso à distância. Flávio não participou presencialmente da votação, estava em campanha no Rio Grande do Sul. Já o líder do PL, senador Carlos Portinho, criticou a rapidez da tramitação e afirmou que faltam estudos sobre os impactos econômicos da mudança.
4: Essa discussão não houve aonde deveria ter tido ali na CCJ, envolvendo os setores. As empresas aéreas trouxeram impacto. Elas vão ter que reduzir voos, porque é óbvio, o piloto não pode saltar no meio do Atlântico para entrar outro piloto. A gente olhou para um lado da mesa, para um lado que merece, para o trabalhador, mas a gente não olhou para o outro lado da mesa. E a gente vai ter que olhar.
2: O partido também defende discutir, depois das eleições, uma proposta alternativa de pagamento por hora trabalhada que permitiria a remuneração proporcional à jornada. O relator da PEC em plenário, o senador Omar Aziz, reconheceu que algumas categorias exigem tratamento específico, mas defendeu urgência na análise da mudança pelo Congresso.
5: Que a gente tenha rapidez para aprovar outras PECs nesses 2 meses, antes da gente reduzir de 44 para 42 horas. Porque senão vai ficar uma coisa que mal compreendida em alguns casos. Que realmente eu não sei como é que o cara que está numa plataforma de petróleo pode voltar para casa todo final, toda semana, passar 2 dias em casa e voltar para a plataforma.
2: Com a aprovação, a proposta poderá ser promulgada pelo Congresso sem necessidade de sanção presidencial. Agência Rádio Web, de Brasília, Yuri Hudson.
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0: 7h41, 7h41, portanto. O Senado aprovando o fim da escala 6x1. Nesse caso, como mesmo foi dito pelo Yuri Hudson. Diante de todo o calendário especial que foi feito, de todo esse processo de votação, não necessita da sanção do governo. O próprio Senado pode promulgar essa lei para que ela possa entrar em vigor em todo o território nacional. 7h41, através dessa votação, cada um faz a sua avaliação. É benfeitoria para a população? É uso da máquina pública para propaganda eleitoral? Até porque a gente já tem visto muitas coisas acontecendo neste período eleitoral. Mas vamos aguardar. Fica pela análise de cada um. 7h42. Eu faço mais um rápido intervalo comercial, na sequência retorno com mais informações da Conte.
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6: 7:42.

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4: 7:44.

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1: São 7:45, 7:45, nós já estamos de volta, trazendo mais informações para você na Conte FM. São 7:45 e agora nós vamos com informações com Antônio Luiz Neto, que está acompanhando mais uma importante semana de palestras na Unemate de Pontes Lacerda, Semana da Agronomia. Antônio, bom dia, seja bem-vindo com as informações.
2: Olá, Jean Kennedy, retorno aqui na programação da Conte, falando direto do campus da Universidade Estadual de Mato Grosso, a nossa Unemate, já daqui a pouco dando início à programação de 2 dias da Semana de Agronomia aqui no campus da Universidade. Esse encontro que vai reunir estudantes, professores, pesquisadores, profissionais, produtores rurais, convidados para compartilhar então conhecimentos e discutir temas importantes para o desenvolvimento da produção na nossa região. Ao longo da programação, nós teremos aqui em Pontes Lacerda, na Unemate, a oportunidade de aprendizado, de trocas de experiências e reflexão sobre desafios e também as possibilidades da agronomia. Em nome, então, da organização desse evento, queremos já dar boas-vindas àqueles que estão na estrada, estão chegando para cá, porque daqui a pouco a abertura oficial. Teremos aqui a presença de autoridades, professores, né, pessoas que estão ligadas realmente a essa produção. Eu quero aqui cumprimentar de uma forma especial o professor Eurico, coordenador do curso de agronomia aqui em Pontes Lacerda. Teremos aí como primeira palestra desafios e perspectivas do agro, né, com o professor Luiz Pedro Bier, ele é da AproSoja. Depois teremos fundamentos e tendências da agricultura de precisão com o José Paulo Molim, da USP Esalq. E depois teremos também nessa manhã a integração de conceitos e fertilidade do solo e o campo, produtividade e rentabilidade com Evandro Minato. Então teremos aqui hoje e amanhã uma programação muito especial para toda a nossa região. Quem não puder vir hoje é da zona rural e gostaria de prestigiar esse evento. Amanhã também nós teremos o segundo dia da programação, que vai ter a palestra Produção de Hortaliças, Oportunidades e Desafios para a Produção no Mato Grosso, com o Nuno Rodrigues Madeira, ele que é da Embrapa Hortaliças. Teremos também tendências da pecuária brasileira, digital e de baixo carbono, com Alberto de Campos Bernardi, da Embrapa Pecuária Sudeste. Então, são muitos temas relevantes para a nossa produção que serão discutidos nesses 2 dias. Jean Kennedy, é a informação da hora. A todos vocês, uma excelente quinta-feira.
1: Portanto, muito obrigado, Antônio Luiz, trazendo as informações diretamente do campus da Unemate Pontes Lacerda, onde hoje inicia a Semana da Agronomia. 7h48, vamos dando sequência, trazendo mais informações, e a operação é deflagrada pela Polícia Federal contra um grupo que mandava brasileiros de forma ilegal para os Estados Unidos. Essa operação, inclusive, aconteceu na cidade de... aqui na nossa região, na região de Figueirópolis Oeste, bem como também na região de Araputanga. A Polícia Federal deflagrou na data de ontem a Operação Duas Faces para combater uma organização suspeita de facilitar a entrada irregular de brasileiros nos Estados Unidos, utilizando rotas pela fronteira com o México. A ação ocorreu em Figueirópolis do Oeste, município de Mato Grosso. Ao todo, foram cumpridos 5 mandados de busca e apreensão, além de ordens de bloqueio de bens e valores dos investigados, que podem chegar a R$1 milhão. As medidas foram autorizadas pela Justiça Federal de Cáceres. De acordo com as investigações, os suspeitos atuavam em diferentes etapas da viagem. desde a emissão de passaportes até a travessia da fronteira mexicana para ingressar em território norte-americano. Para pagar pelo serviço, os brasileiros realizavam transferências bancárias ou concediam procurações envolvendo veículos, imóveis e outros bens que possuíam no Brasil. Durante a operação, os agentes recolheram materiais que serão analisados para identificar a extensão do esquema e aprofundar as investigações. Os investigados poderão responder pelos crimes de promoção de imigração ilegal e associação criminosa. As apurações continuam sobre responsabilidade da Polícia Federal.
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1: Tudo bem, dando sequência, são 7:50. Uma moradora da cidade de Figueirópolis perdeu a vida ao passar por um quebra-molas e perder o controle da motocicleta. As informações eu trago para você agora na Conte. Uma mulher identificada como Luciana de Oliveira Tomás, de 41 anos, morreu após sofrer um acidente de moto na MT-248 entre os municípios de Indiavaí e Figueirópolis do Oeste na última segunda-feira. Segundo informações preliminares da Polícia Civil, a motociclista conduzia uma moto Honda Biz quando teria perdido o controle da direção ao passar por um quebra-molas e caiu. A equipe médica foi acionada, mas constatou a morte ainda no local. A perícia oficial identificação técnica, a Politec, esteve no local para realizar os procedimentos necessários. Em seguida, o corpo foi encaminhado ao Instituto Médico Legal da cidade de Cáceres. A vítima era servidora da Secretaria Municipal de Saúde de Figueirópolis do Oeste. O caso foi registrado e encaminhado à Delegacia de Polícia de Araputanga, que ficará responsável pelas providências cabíveis a respeito desse acidente.
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1: Trazendo mais informações a todos. E o Enem 2026, estudantes de Mato Grosso têm até domingo, dia 18, para escolher a língua estrangeira na prova. As informações agora para você na Conte.
4: Há pouco menos de um mês do primeiro dia de provas, os grêmios estudantis da rede estadual atuam nas escolas para mobilizar os alunos e divulgar as orientações para a escolha da língua estrangeira do Exame Nacional do Ensino Médio, o Enem 2026, que deve ser feita até o dia 18 de outubro. Quem não fizer a opção dentro do prazo, terá a prova de inglês atribuída automaticamente pelo Instituto Nacional de Estudos e Pesquisas Educacionais Anísio Teixeira, sem possibilidade de alteração. A inscrição automática dos estudantes concluintes do ensino médio da rede pública é uma novidade do Enem 2026. Porém, mesmo inscritos automaticamente, os alunos precisam acessar a página do participante, confirmar a participação, indicar a língua estrangeira e preencher o questionário socioeconômico para ter acesso ao local de prova. Na escola da rede estadual, os grêmios estudantis já atuam na mobilização dos estudantes sobre a divulgação do prazo previsto e oferecem orientações aos colegas para o preenchimento da escolha da língua estrangeira. Segundo o Ministério da Educação, a inscrição automática tem como objetivo ampliar a participação dos estudantes no Enem, que a partir de 2026 também passa a integrar o sistema de avaliação da educação básica. Com a mudança, os resultados do exame passam a ser utilizados também na avaliação da qualidade do ensino médio. O exame será realizado em dois domingos, nos dias 8 e 15 de novembro. Na primeira data, os candidatos responderão a questões de linguagens, códigos e suas tecnologias e ciências humanas e suas tecnologias, além de elaborar a redação. Já no segundo dia, a avaliação será dedicada a ciências da natureza e suas tecnologias e matemática e suas tecnologias.
1: Dando sequência, trazendo mais informações. E brasileiros relatam ansiedade mesmo com o uso de antidepressivos. As informações você acompanha agora.
5: Você sabia que 80% dos pacientes brasileiros com depressão relatam sintomas de ansiedade, mesmo com o uso de antidepressivos? A constatação é de uma pesquisa global que incluiu 100 brasileiros que estavam em tratamento com antidepressivo oral, mas que ainda apresentavam sintomas residuais ou não resolvidos. Outros sintomas relatados foram humor deprimido, fadiga e insônia. Esse quadro persistente pode ser um indício da chamada depressão resistente ao tratamento, como explica a médica psiquiatra e psicoterapeuta doutora Maria Clara Silveira.
6: É importante investigar a adesão ao tratamento, a tolerância aos medicamentos que foram utilizados, a dose, se foi terapêutica mesmo, se o tempo de tratamento foi adequado, reavaliar o diagnóstico e, fazendo essa avaliação e constatando-se que a pessoa realmente fez o tratamento adequado e mesmo assim manteve os sintomas, aí a gente pode considerar aquela depressão como resistente ao tratamento.
5: A especialista explica o que fazer depois do diagnóstico de DRT.
6: A conduta após essa investigação deve ser individualizada. A gente pode considerar otimizar, trocar, potencializar aquele tratamento ou também considerar outras modalidades de tratamento.
5: A pesquisa também apontou que mais de 90% dos entrevistados afirmaram que os sintomas residuais impactam negativamente a sua vida diária, seus relacionamentos e o seu trabalho. O Brasil teve o maior índice global de pacientes que tiraram licença médica por conta dos sintomas depressivos residuais.
6: A pessoa permanecer ali por vários anos com esses sintomas depressivos vai gerar um acúmulo de prejuízos que pode ser até difícil de mensurar. Então, ela está ali menos engajada com coisas boas da vida dela, com coisas que ela gosta. Ela vai viver menos experiências que levem a vida dela para lugares positivos. Então, ao longo do tempo, enquanto ela estiver com uma resposta parcial, a vida dela não vai evoluir da forma que poderia evoluir.
5: Receber o diagnóstico de DRT não significa que não há mais nada o que fazer. Hoje existem estratégias possíveis para devolver a qualidade de vida dos pacientes de acordo com cada caso. Ao perceber sinais de depressão ou persistirem os sintomas, procure um psiquiatra da sua confiança. Para ter apoio emocional gratuito e prevenção ao suicídio, entre em contato com o Centro de Valorização da Vida, o CVV, no número 188. Agência Rádio Web, produção e reportagem, Carolina Cassola.
1: Sete horas mais 57 minutos e a Mariana de Freitas traz pra gente agora o Manual do Eleitor.
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1: São 7 horas mais 58 minutos, 7h58, e com essa informação, encerramos por aqui mais uma edição do seu Giro Conte. Estaremos de volta a qualquer momento na programação, trazendo mais informações para você de Pontes e Lacerda e toda a região. A todos, um bom dia.
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9: Sou o pastor Ricardo Stabile e este é o quadro Palavra de Fé. Até aqui nos ajudou o Senhor. 1 Samuel, capítulo 7, verso 12. Reconhecer a ajuda de Deus no passado fortalece a nossa fé com relação ao futuro. Portanto, reconheçamos o que Deus já fez. Lembremos-nos das inúmeras vezes em que o Senhor abriu caminhos. Assim, confiaremos que aquele que nos ajudou ontem continua nos ajudando hoje. E com essa confiança, caminharemos para o futuro com fé renovada. Quantas batalhas já foram vencidas, quantos livramentos já aconteceram, quantas portas Deus já abriu. A mesma mão que sustentou no passado, continua sustentando hoje. E aquele que nos ajudou até aqui, continuará nos conduzindo em cada passo da nossa caminhada. Que Deus abençoe grandemente a sua vida, em nome de Jesus.
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10: 8 horas.
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10: 8:01.
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8: 8:07.

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1: E bora, agora sim, a partir de agora tem Josi na sua companhia. Bom dia, bom dia, bom dia, 8h11. E aí, todo mundo bem? Manhã chuvosa por aqui, por aí, chuvosa também, tá chovendo na região.

Show, então comenta lá no zap. Ô, Josi, quero ingresso, beleza? 999-29-0959. 15 de outubro, hoje é dia do professor. Parabéns a todos os professores. Hoje também é dia do educador ambiental, dia da educação nacional e criação do Observatório Nacional, isso em 1827. Bom dia a vocês, um excelente dia. Que a nossa quinta-feira seja maravilhosa.

0: Sucesso, meu irmão. Alguém já aprendeu o refrão já? Só basta você me ligar, que eu vou correndo te encontrar. Só basta você me ligar. Tá. Obrigado, gente. Sucesso, Barões da Pisadinha.
1: Faz barulho, turma, pro Xande de avião aí.
0: Obrigado.
2: Obrigado, Xande.
0: Sucesso, meu irmão. Deus abençoe.
2: Obrigado, pai. Por isso mandamos desafio de vida. Faz saúde. Muito obrigado.
0: Obrigado.
1: Faz barulho, São Paulo. Quem gostou, faz barulho aí.
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3: 8:25.

Manda mensagem lá pra Josi no WhatsApp. Vai lá, ajuda. Gente, eu já tô rouquinha, olha só. O tempo mudou, eu já fiquei rouca. Do nades. Do nades, né? Puxa vida. Que corpite que aguenta. Nem um corpinho forte igual o meu. Esses corpos com essas mudanças de tempo realmente complica a coisa, é ou não é? Hora tá quente, hora tá frio, hora tá fresco, hora tá chuvoso. Daqui a pouquinho tá quente de novo e assim a gente vai. 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Eu vou tocar duas e já eu trago o nosso momento de reflexão, hein? Guilherme Benuto e Panda, eu duvido, na sequência de Paulo e Paulino, fim do fim.

Fonte, bom dia. Rolou também o Guilherme Benuto e Fit Panda. Eu duvido. Bom dia, 8h31, tá? Bom dia, 8h32. Já acertou o reloginho, amigas? Hora certa, 8h32. Não vejo a hora, não. Já tomou seu cafezinho hoje? Já tomou seu cafezinho agro? Ô, coisa boa. Ontem eu fiquei sabendo de uma notícia tão boa do café agro.

0: você não tá entendendo a loucura que foi essa manhã, mas é bom, é ou não é? Uma correria gostosa, uma correria boa. E claro, pra eu dar conta de tudo isso, o José aprendeu a tomar café. E quando eu experimentei o café agro, meu amor, só dá-lhe, dá-lhe café agro. Inclusive eu ganhei um pacotão de café agro do Quintas semana passada, e dá-lhe café agro pra dentro, pra gente aguentar o batidão, tá bom? Já tomou seu cafezinho agro hoje? Se não tomou, beleza, já vai lá preparar pra tomar o seu cafezinho. Se você já tomou, beleza, então bora pro corre.
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0: Bom dia, tá chegando por aqui o Momento Reflexão. Gente, a mensagem de hoje é tão bonita, sério, tão bonita. Por favor, dá uma paradinha e dá uma desacelerada pra você ouvir a mensagem de hoje. Não é longa, é curta e grossa e objetiva, tá? Então vamos lá, a mensagem de hoje, pra você que tá me ouvindo no carro, bom dia, nas entregas, bom dia, na correria, bom dia, você em casa trabalhando, você fora de casa trabalhando, você na região, nas obras, hoje tá chovendo, o pessoal dá uma parada aí nas obras, né, pelo menos na parte externa, mas pra você que tá aí no movimento, bora pra cima que hoje o dia promete. Quando a vida te oferecer motivos para temer, quando parecer estar num barco pronto a naufragar, tenha coragem. Quando parecer que a sua família, seu amor, que todos te rejeitam, quando a vida em si parecer não ter mais sentido, não desista, tenha coragem. Quando parecer não ter mais portas para bater, quando sentir que não há uma solução eficaz para os problemas, quando os seus olhos já denunciarem a tristeza que sua postura tenta esconder e sentir que a sua vida se tornou o espetáculo de um teatro que não termina, tenha coragem. Tenha coragem e não desista nunca de sonhar, de querer, de amar, de conquistar. Então, quando cair, lembre-se de levantar. Quando chorar, lembre-se que também poderá sorrir. Quando não tiver força, lembre-se que Deus pode te dar. Enfim, quando a vida parecer não mais te querer, queira muito a vida, mas queira muito mesmo. Por mais que alguns digam que não fazes nada de importante, saiba que o mais importante já foi feito. Você, e você é exclusivo diante de Deus. Você é criação única diante de Deus. Não se compare jamais, porque você é importante para Deus, pode ter certeza. 8h35, bom dia para pensar.
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2: Bom dia, se liga aí, 8h38.

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12: Bom dia, 8h44. Bom dia, boa manhã.
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12: Tudo de bom para você de Rádio Ligado, bom dia. Bom dia, bom dia. Bom dia. Quinta-feira chuvosa por aqui, clima gostoso. E é nesse clima que eu sigo contigo até ao meio-dia. 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Bem, 8h45, eu já vou mandar mensagem para quem mandou mensagem para Josi. 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Bora de alôzinho, então? 8h46, vou começar mais cedo hoje para falar com todo mundo. Oi, Nilvinha, bom dia, querida.
14: Bom dia, Josi. Tudo Olha, bem? Hoje tá uma delícia, hein?
12: Tá mesmo.
14: Chuva boa.
12: Ô, Nilva, hoje tá um dia bom pra ficar em casa, eu não é? Curtindo preguiça? Ou não, né? Hoje o dia tá bom pra trabalhar. Tá gostoso, é ou não é? Bom, aqui no estúdio já é gelado. Como hoje já tá fresquinho lá fora, aqui fica mais gelado ainda. Então tá melhor do que no geral. E por aí, como é que tá? 8h47. Valeu, Nilvinha Beijoca. David Barrantes, como é que você tá? Tudo bem, Josi? Quero ingresso do show. David Barrantes por aqui, manda uma música pra nós do Tic Tac, meu amigo Nil do Pitbull e o Rato na área da construção civil. Legal. Valeu, tudo de bom pra vocês. Bom trabalho. Oi, Neia, como é que você tá? Quero ganhar ingresso. Meu apelido é Neia. Meu nome completo, beleza. Vou deixar com o apelido aqui, tá? Pra nós você é a Neia. Beleza? Aí no cadastro você é Rosineia. Beijo, lindona. Bom dia, tudo de bom. E aí, dona Kiki, como é que você tá? Muita chuva por aí, gata?
15: Bom dia, Josi. Eu sou a Quitera Bernardino Santos, Josi. Chuva boa, maravilhosa, né, Josi? Graças a Deus. Oi, Josi, se tiver sorteio, coloca o meu nome, põe meu nome no posto de dança, Quitera Bernardino Santos, Luzia Santos Silveiro. E toca uma música boa aí pra nós. E se tiver sorteio dos exames, coloca o meu nome. Se tiver sorteio também ainda dos ingressos, coloca o meu nome, a Pieta Sofia, tá? Tudo de bom, Josi.
12: Valeu!
15: Eu também, Josi. Eu gostava também, Josi. Ela tá brincando, tá, Josi? Tudo de bom, tá?
12: Um beijo, valeu, tudo de bom. Obrigada pela audiência. Bom dia, bom dia. A Solange Marques, adoro café. Legal, Solange, beijinho. Quem mais tá por aqui? Tudo bem, Josi? Tudo bem com você? Hoje quero roupa nova. Dona, essa é bonita, hein? Ofereço pra todos. A Genesi Cândido curtindo a gente. Valeu, Genesi. Essa é muito linda e combina com o clima de hoje. Tudo de bom pra você. Muito obrigada pela audiência. Tudo de bom mesmo. Você sabe que... Ô, Genesi, eu vou te contar uma historinha aqui. Quando eu comecei no rádio, lá em Ah, não, lá em 2000 bolinha, né? Porque eu não foi em 1900 bolinha. Foi em 2003, lá em Cáceres. E aí eu apresentava um programa à tarde, todo sábado à tarde. Foi assim que eu comecei na Rádio Jornal lá em Cáceres. E a minha única ouvinte, que era minha amiga, minha melhor amiga, que eu gosto muito, inclusive, né? A G, ela toda tarde de sábado, ela pedia essa música. Ela mandava: oi, boa tarde, eu quero ouvir a música Dona, com Roupa Nova. Eu tinha dois ouvintes, ela, Genilda e o Douglas. É amiga pra essas coisas, né, gente? Na época eu chegava no rádio toda animada, toda empolgada. Pelo menos eu tinha sempre duas participações e sempre as mesmas músicas. Eu não vou lembrar agora qual que era a música que o Douglas me pedia, mas aqui pra mais tarde eu lembro. Mas a G só pedia essa: Dona, Roupa Nova. Eu não esqueço nunca. Nossa, isso há mais de 20 anos atrás. Nossa, e realmente eu não esqueço. Tem coisas que marcam a vida da gente. Agora você pediu essa, eu lembrei dessa historinha. Ô Marcos, como é que você tá, amigão? Bom dia.
16: Fala com nós aí, Jorge. Bom dia.
12: Joia.
16: Quer concorrer esse ingresso aí, meu? Faz um modão de vela pra nós aí.
12: Beleza, valeu Marcos. Bom dia, tudo de bom. Obrigada pela sua audiência. Jorge, bom dia. Estou aqui no Residencial Glória. Chovendo muito. Que chuvinha maravilhosa de Deus, é mesmo? Que dia gostoso, hein, Silvana? Que bom que você tá de boa hoje, tá em casa. A Fabielle também tá ligada. Josi, por aqui muita chuva, clima gostoso. Tô ouvindo você, manda uma bem bonita. E hoje eu tô que tô, hein? O clima tá propício pra fazer um faxinão e a casa ficar limpinha. É mesmo. Quando tá chovendo assim é bom pra limpar a casa. Fica uns dias bons, né, sem poeira. Quem mais tá por aqui? O Rodrigo tá ligado. Como é que você tá, Rodrigo? Beleza, Rodrigo? Tirou dente, viu, Rodrigo? Mandou selfie tudo aqui pra gente, legal. Tudo bem, Josi? Josi, querida, que chuva gostosa. Josi, tô aqui lavando roupa, fazendo uma faxina dentro de casa. Toca aí uma música, estou muito feliz. A Tânia Benites, toca a música do Amado Batista pra me ouvir, ok. Vou tocar uma bem bonita, tá bom? Legal. Ô, Genice, você já tá indo embora, mulher? Você vai pra onde? Você que é de Rondônia? E tá passeando por aqui? Eu não lembro. Vou tentar voltar as nossas conversas aqui, mas eu não lembro. Oi, Fabi, como é que você tá? Tô por aqui, tô na escuta. Legal, Fabi. Um beijo pra vocês. Olha, pelo clima, vocês estão bem animadinhos hoje, que eu até sei o dia que vocês somem. Quando chove, quando o dia tá bem preguiçoso, o pessoal some mesmo, tá? Mas hoje tá todo mundo na ativa. Bora trabalhar, hein? 8h52.
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12: Alan Coração, Fit Leonardo, Onça Pintada. É modão na programação da Conte, 8h52.
19: Mais um! 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
24: Se liga aí, viu, gente? Na Conte FM 99. Bom dia. Manda mensagem no zap. Josi tá aguardando o seu bom dia. 999-29-0959. Já atendendo pedidos musicais pra Beth, que tá ligada. Como é que você tá, Beth?
25: Muita música.
24: Pediu Danilo e Davi. Eu não sou terapia. Vai curtir agora. Valeu, sua linda. Bom dia, bom trabalho.

0: Sofrendo, Guilherme Santiago e Ana Castela. Bom dia. Moendo o som do Danilo e Davi, nossa terapia. Grupo Menos é Mais Coração Partido. Que blocão, hein, minha amiga? Assim a gente segue por aqui nessa manhã gostosa de quinta-feira. Bom dia.
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7: Bom dia, na Conte FM, 9 horas 24 minutos. Bom

Zap 999290959 é o meu contato para você já aproveitar as suas participações, viu? Ia trazer uma notícia, mas eu vou deixar ela para depois. Pera lá. Bem, gente, olha, ontem saiu a decisão, fim da escala 6x1. Como é que é a escala 6x1? Gente, a gente trabalha de segunda a sábado e folga no domingo, é ou não é? Ou pelo menos trabalha 6 dias na semana e folga 1 dia na semana, que é a escala 6x1. Com o fim dela, agora é 5x2, né? Ou seja, trabalha, vamos supor, de segunda a sexta e folga sábado e domingo. Ou, enfim, trabalha pelo menos 5 dias da semana e folga 2. Mas, afinal, o que altera para quem trabalha de segunda a sexta? Será que vem alteração aí? Bora saber, bora entender um pouco mais sobre o fim da escala 6x1, que também afeta quem trabalha de segunda a sexta.

0: 9h26, bora entender.
1: 12, conta aí!
0: A proposta de emenda à Constituição PEC, que prevê o fim da escala 6x1 com 2 dias de descanso remunerado por semana, foi aprovada pelo Senado ontem, quarta, dia 14. Essa é a informação que está movimentando o Brasil. A proposta recebeu 75 votos favoráveis e um contrário nos 2 turnos de votação. O senador Hamilton Mourão, do Republicanos do Rio Grande do Sul, foi o único a votar contra o texto. A redução também poderá afetar quem já trabalha de segunda a sexta. Atualmente, trabalhadores com jornada de 44 horas podem compensar as 4 horas de sábado ao longo da semana. Com limite de 40 horas semanais, essa jornada diária poderá ser reduzida sem diminuição salarial, tá? Para acelerar a tramitação, a votação ocorreu em 2 turnos no mesmo dia. As novas regras, no entanto, não entram em vigor imediatamente. Com a aprovação pelo Senado, a emenda constitucional seguirá para promulgação pelo Congresso Nacional sem precisar passar pela sanção do presidente da República, como ocorre com projetos de lei. A mudança começará a produzir efeitos 2 meses após a publicação da emenda constitucional no Diário Oficial, tá? O texto prevê a redução gradual da jornada máxima de trabalho de 44 para 40 horas semanais, sem diminuição salarial, além da garantia de 2 dias de descanso remunerado por semana. A proposta altera o artigo 7 da Constituição Federal, que atualmente estabelece jornada máxima de 44 horas semanais. Pelo texto aprovado, a redução da carga horária ocorrerá em 2 etapas. Bem, primeira etapa, iniciada 60 dias após a promulgação da emenda, redução da jornada máxima de 44 para 42 horas semanais, garantia de 2 dias de descanso remunerado por semana. Segunda etapa, iniciada 12 meses após a primeira fase, redução definitiva da jornada máxima para 40 horas semanais. O texto também estabelece que a redução da jornada não poderá resultar em diminuição salarial nem afetar os pisos das categorias profissionais. Além disso, também será permitida a compensação prevista em norma coletiva, desde que seja garantida a média de 2 dias de descanso por semana, com pelo menos 1 dia de repouso a cada 7 dias. Segundo Vivian de Camilles, especialista em direito do trabalho e sócia da área trabalhista do escritório... segundo a especialista, se as 42 horas semanais forem distribuídas igualmente por 5 dias de trabalho, a jornada será de 8 horas e 24 minutos por dia. Quando o limite chegar a 40 horas, a jornada corresponderá a 8 horas diárias, caso também seja dividida igualmente em 5 dias, tá? Redução da jornada também afeta quem já trabalha de segunda a sexta. A mudança também poderá impactar trabalhadores que já cumprem a escala 5x2 de segunda a sexta, com folgas aos sábados e domingos. Atualmente, quem tem jornada de 44 horas semanais pode trabalhar 8 horas de segunda a sexta e mais 4 horas no sábado. Para compensar o sábado, muitas empresas distribuem essas horas ao longo da semana, ampliando a jornada diária para 8 horas e 48 minutos. Com a redução do limite para 40 horas semanais, esses profissionais também poderão ter a jornada reduzida sem diminuição salarial. Assim, esses trabalhadores também poderão ter a jornada diária reduzida sem precisar trabalhar horas a mais durante a semana para compensar o sábado, explica a especialista. Na prática, quem trabalha atualmente 8 horas e 48 minutos por dia, de segunda a sexta, poderá passar a cumprir 8 horas diárias ao final da transição. Já quem trabalha 40 horas semanais com 2 dias de descanso não terá redução automática da carga horária nem direito a uma terceira folga em razão da mudança, segundo a advogada Bárbara Ferrari, especialista em direito do trabalho. Mas como fica a jornada na prática, viu, gente? Bem, a quantidade de horas trabalhadas por dia dependerá da distribuição da jornada ao longo da semana. Considerando uma divisão igual em 5 dias de trabalho, os limites serão: a partir de 2 meses da publicação, limite de 42 horas semanais, equivalente a 8 horas e 24 minutos por dia, se a jornada for distribuída igualmente em 5 dias. Após 1 ano de transição, limite de 40 horas semanais, equivalente a 8 horas por dia, em 5 dias trabalhados. a redução para 40 horas semanais, porém não significa que todos os trabalhadores terão necessariamente a mesma jornada diária. A distribuição das horas poderá variar, respeitados os limites constitucionais e as regras aplicáveis, tá? Quem quiser saber mais, me chama lá no WhatsApp, que eu mando o link, porque tem vários detalhes, tá? Folgas não precisam ser aos sábados e domingos, tá bom? O fim da escala 6x1 também tem gerado dúvidas sobre a obrigatoriedade de folgas aos sábados e aos domingos. A proposta não determina necessariamente que os dias de descanso coincidam com o fim de semana. Segundo o advogado trabalhista Antônio Vasconcelos Júnior, a proposta estabelece 2 descansos semanais remunerados de 24 horas consecutivas, preferencialmente aos sábados e aos domingos, em linha com a previsão da legislação atual sobre o repouso semanal. Na prática, isso significa que as folgas podem ocorrer em outros dias da semana. Um trabalhador pode, por exemplo, descansar na terça e na quinta-feira, desde que a escala respeite as regras previstas na norma. O essencial é que sejam assegurados 2 períodos de descanso semanal, cada um com 24 horas consecutivas, independentemente dos dias em que ocorram, ok? É isso. Quem quiser saber mais, gente, tem mais detalhes lá no g1.com.br. Então tá aí, fim da escala.

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1: Você não cuidou, o sucesso do Fred e Fabrício. Na manhã da Conte, bom dia, 9h39. Bom dia.
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1: Já se liga aí, hora certa. 9h40. Uma ótima manhã pra você de rádio ligado. Bom dia.
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1: 9h42 na manhã da Conte. Bom dia para você de rádio.

0: mas é pra se cuidar mesmo. Olha, você que participar aqui junto conosco, mas tem que comentar. 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Quem quiser esse presente vai comentar lá no WhatsApp da Conte. Josi, quero presente Médici, quero presente da Clínica Médici, quero presente da rotina feminina. Enfim, dá um jeitinho lá de se comunicar que eu vou entender, tá bom? 999-29-0959. Toda sexta, durante todo o mês de outubro, nós teremos esse presente especial da Clínica Médici pra vocês, ok? Então manda brasa, não esquece não, ok? Bem, eu vou continuar por aqui no bloco e volto já direto do WhatsApp pra continuar mandando alôzinho pra vocês. 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
0: Bom dia, 947. Bom dia, mandalozinho pro Monte. pro monstrinho da Moncarota Elétrica. Bom trabalho, viu? Bom dia. 9:47. Manda beijinho pra Fabielle também. Como é que você tá, Fabielle? Um beijo. Lorete, sua linda, bom dia. Edneia também tá ligada. Edneia mandou um depoimento bem legal. Ela foi ganhadora da promoção da Clínica Meds. Daqui a pouquinho eu vou soltar os áudios dela, tá? O Zenir tá ligada, tem áudio também. Daqui a pouquinho eu trago. Marinalva tá ligada também, já concorrendo no presente da Clínica Meds. Solange Marques, bom dia, beijoca. Sueli mandou áudio também. Daqui a pouquinho eu solto. A Solange Aparecida de Souza também tá ligada. Ela me contou o seguinte, que tô aqui na casa da minha sogra, Dona Linda, te ouvindo pelo aplicativo no telefone. Valeu. Beijo, Dona Linda. Beijo, Solange. Beijo pra toda a galera em Vila Bela da Santíssima Trindade. Bom demais, hein? Seu José Antônio, bom dia. Tem áudio dessa galera toda. Daqui a pouquinho eu trago os áudios pra vocês, tá bom? Porque, olha, tem recado importante e especial, principalmente pra você que tem carro. 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
2: 9:54.

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9: Bom dia, se liga aí na Conte FM 10:08. Boa manhã, bom dia. Bora lá soltar os áudios da galera. Essa galera tá animada hoje. Ô, quinta-feira. Quinta-feira é aquele dia que é quase final de semana e fica todo mundo animadinho, é ou não é? Cleidimar Oliveira da Silva tá ligada. Valeu, bom dia. Lorete tá ligada. Beijoca. Edneia mandou mensagem pra gente. Fala, Edneia, como é que você tá? Tudo bem, minha amiga?
10: Josi, bom dia. Tô passando pra agradecer vocês. Você, eu mandei mensagem no seu programa, mas quem sorteou foi a Águida no dia 14. É, eu ganhei o pacote com a rotina feminina lá da clínica Médici.
9: Oh, que bênção.
10: Ontem peguei a autorização, desci na clínica para ver como que era, se tinha que agendar, marcar, né? E as meninas lá, muito gente boa também, fui bem atendida, graças a Deus. Já consegui fazer ontem mesmo, foi muito bom. Muito obrigado a vocês, o doutor que fez, um excelente profissional, bem cuidadoso. Bem atencioso,
9: oi,
10: explicou direitinho, fez tudo certinho. Muito obrigado, tá bom?
9: Que relato legal, hein? Legal, isso aí, ganhou, já foi lá, já realizou os exames. Que maravilha, a Clínica Médici em parceria com a Conte, presenteando as mulheres. E olha, se você tá afim de ganhar, daqui a pouquinho você manda um depoimento parecido com esse da Edneia, manda pra cá, viu, gente? O nome completo, sorteio no sábado, tá joia? Comenta lá que você tá afim de ganhar o presente da Clínica Médici. Como é um presente que é importante você vir fazer a retirada e fazer a realização dos exames, você precisa comentar que você realmente quer ganhar, tá bom? Porque se você participa aleatoriamente, você acaba sendo sorteado, você acaba não pegando, não realizando os procedimentos, acaba tirando a oportunidade de quem realmente precisa, tá joia? Então bora combinar, eu sei que vocês são maravilhosas e é assim que vai ser, tá bom? Se você realmente está precisando e vai realizar os exames, é só mandar o nome para a Josi, que o sorteio vai rolar no sábado, ok? E aí, Ozenir, como é que você tá, menina?
11: Bom dia, Josi, bom dia. Ô, Josi, esqueci o seu não, hein?
9: Ah, é? Ah, é o coloral? O coloral.
11: Eu esqueci, mas eu esqueci de tudo não, viu?
9: Ah, você esqueceu, mas esqueceu de mim, não.
11: É pra esse pai do sorteio.
9: Dá nada não, viu? Ô, Zeni, só acho que eu tô tendo bastante coloral lá em casa. Aliás, não é bastante, não, mas dá pra fazer muita coisa ainda, tá bom? Um beijo. Quando der, você traz, beleza? Tudo de bom, viu, Zenir? Um beijo pra nossa amiga Sueli. Fala, Sueli, bom dia.
12: Josi, bom dia. Quero participar dos sorteios da Clínica Médis. Quero participar de todos os sorteios. Sueli Negreiro.
9: Beleza, Sueli, tudo de bom. Obrigada pela sua audiência. Boa sorte. Fala aí, José Antônio.
13: Josi, bom dia, bom dia.
9: Diga-me.
13: Tudo na Santa Paz?
9: Tudo, e por aí?
13: Você pode rolar pra nós aí qualquer uma música do Creito aí, Camargo. Oferece pra quem estiver ouvindo o programa. É o Gouveia.
9: Beleza, tudo de bom, viu, Gouveia? A Elaine Souza também tá ligada? Já estou cadastrada, estou precisando muito. Legal, Elaine, beijo pra você, tá? Não é legal que você tá precisando muito, é legal que você mandou o nome direitinho e você vai pro sorteio, tá joia? A Tânia também tá ligada, valeu Tânia, um beijo. Bom dia, tudo de bom, muito obrigada pela sua audiência, valeu? Suzy também tá ligada, como é que você tá, Suzy? Beijo, bom dia, tudo de bom, 10 e 11.
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0: 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Bom dia. 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
2: Se liga aí, 10h14. Bom dia pra você de Rádio Ligado. Excelente manhã.

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12: Bom dia, 10h19. Bom dia, bom dia, bom dia.

0: É se não, hein? Tem várias premiações pra hoje. Já participe pelo 999290959. Bom dia pra você que tá de boinha curtindo a programação da Conte. Vini Júnior é visto com influenciadoras horas após término com Virgínia. Mas, gente, quer dizer que não pode ter amiga, não? Deve ser difícil ser famoso, hein? Puxa vida, não pode fazer nada. Não pode nem sair pra papear com as amigas que já tá rolando a fé. Bora saber.
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0: Que babado! 10 horas 20 minutos, ele saiu pra dar um rolezinho, tomar um vinho, aliás, ele não bebe álcool, né? Pra comer um sushi. Vini Júnior teria ido a um restaurante em Madrid, acompanhado de duas influenciadoras e colegas do Real Madrid, horas após o término com Virgínia Fonseca. O casal confirmou o fim do relacionamento no último domingo, após quase um ano de envolvimento. Na ocasião, o jogador foi flagrado ao lado das influenciadoras Mar Lucas e Fabiana Sevilano por volta das 4 horas e todos teriam deixado o estabelecimento separados às 5 horas, segundo informações do portal Léo Dias. Antes da chegada das influenciadoras, o atacante estava acompanhado do volante Eduardo Camavinga e do atacante Ian Diomandé, também jogadores do Real Madrid. Uma das influenciadoras, inclusive, já foi apontada como a fé de Vini Júnior. Anteriormente, em 2022, ela foi vista acompanhando um jogo do Real Madrid no estádio Santiago Bernabéu e publicou a comemoração de um gol do brasileiro que foi compartilhada por ele. Os dois negaram o envolvimento e afirmaram que são apenas bons amigos. É, gente, coitado. Coitado do Vini Júnior. Não pode ter amigas bonitas, maravilhosas, cheirosas, né? O pessoal já fala, olha, tá namorando, viu? E aí, ainda falando dessa galera, o Zé Felipe fala de ex em meio ao término de Virgínia e Vini Júnior. Zé Felipe viralizou na quarta, dia 14, ontem, após responder a uma pergunta sobre os desafios de manter amizade com uma ex nas redes sociais. A declaração ocorreu em meio à repercussão do término de Vini e Virgínia. Questionado sobre qual é a parte mais difícil de ser amigo de um ex, o cantor disse que é a necessidade de explicar a quem não tem esse tipo de relação que a amizade é normal. É mais difícil ter que explicar para quem não tem amizade que é normal. E eu acho que, além disso, ter amizade com mulher é aquilo lá, né? Na discussão é você saber que nessa você vai estar errado e na outra também, disse ele. A fala ganhou repercussão após Virgínia e Zé Felipe aparecerem juntos em Miami, nos Estados Unidos, no último domingo, dia 11. Depois de deixar Madrid, na Espanha, onde estava com Vini Júnior, a influenciadora viajou para encontrar os filhos, que passam alguns dias com o pai. Os dois foram vistos curtindo o fim de tarde em uma praia da cidade. Em registros publicados nas redes sociais, o cantor aparece ao lado da ex-esposa e das amigas dela. O fim do relacionamento de Virgínia e Vini Júnior foi confirmado pela assessoria da influenciadora no sábado. Em comunicado enviado ao Metrópolis, a equipe afirmou que os dois não estão mais juntos e que a decisão foi tomada sem conflitos ou brigas. Ou seja, o Zé já disse que continua mantendo a amizade. Mas, gente, eles também têm 3 filhos pequenos. Estão pequenos mesmo, né? Estão naquela fase em que tanto o pai quanto a mãe são bem necessários. Claro que filhos precisam dos pais em todas as idades, mas a gente sabe que a realidade de boa parte das crianças que têm pais separados não é essa, né? A mãe, não generalizando, claro, mas de alguma forma acaba pegando para si quase que 100% da responsabilidade. E no caso do Zé Felipe, não, ele dividiu, é guarda compartilhada. É 15 dias com um, 15 dias com outro. Tanto ele quanto ela fazem questão de estar acompanhando o desenvolvimento das crianças. Enfim, e aí, você tem amizade com seu ex? Me conta aí. Como dizia Marília Mendonça, né? Se ex fosse bom, não era ex, era atual. Lembra dessa frase que viralizou? É, mas pro Zé Felipe tá de boa. Ele tá lá bem numa boa, batendo papo com a Virgínia, não tá nem aí pra paçoca, né?
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0: 10h24, bom dia!

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2: 10h28, hora certa. Bom dia. 10h28, hein?
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15: 10:37.

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2: 10h43.
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15: Bom dia, se liga aí na Conte FM 10h47. Bom dia.

0: Tá aí o som, hein? Sucesso 10h53, Melação, com Zanetti, Cristiano e Luan Santana.
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0: Faltando 7 minutos para as 11, daqui a pouquinho vem a propaganda eleitoral gratuita obrigatória.
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11: Bom dia, hora certa por aqui no oferecimento do favorito, 11h11.
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11: Bom dia, retornamos à nossa programação normal e seguimos por aqui até o meio-dia. Sãozinho legal do Maroon 5.

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2: Bom dia, se liga aí, hora certa, 11 horas 24 minutos. Bom dia, bom dia, bom dia, 11h24. Vamos seguindo por aqui na companhia da Josi. Como é que tá as coisas por aí? Eu tenho um par de ingressos pra você curtir o show do Bisonho com o Maceto. Showzaço que acontece neste final de semana no Lions Club. Tô tentando abrir meu WhatsApp. Acho que não vai dar nesse bloco, né? Mas quando o WhatsApp resolver dar o ar da graça, eu mando mensagem pra galera que tá por lá, valeu? Lembrando que o sorteio rola já, daqui uns 20 minutos mais ou menos eu trago o resultado do sorteio pra vocês. Chegando essa pra Isabelle, que indicou Maria Marçal, Deixar. Na sequência, Marília Tavares, Água de Sal, toca na Conte, bom dia.

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1: 11:32.
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2: 11:45.

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23: Ok, se liga aí, 11h51. Bom dia, bom dia. Olha quem leva ingressos hoje. Pra curtir o show no sábado do Bison e Comaceto, Cleidmar Oliveira da Silva, beleza? É só vir aqui na rádio pegar o seu par de ingressos, valeu? Gente, um beijo, uma boa tarde. A gente se fala amanhã, a partir das 8 horas da manhã, em mais uma edição do Bom Dia, beleza? Fica assim combinado.
1: Bom dia!
23: Panda, onde anda, meu amor? A culpa é sua. Poporri pra deixar vocês bem acompanhados. Tchau, tchau.

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1: 12:01.
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15: Meio-dia e 7.

Lagoa Noeste. Fica super à vontade. O nosso Toca Aí tá no ar. É quinta-feira, 15 de outubro de 2026. Tá no ar o nosso Toca Aí. Que delícia poder falar com você. Deixar o nosso horário do almoço ainda mais especial e importante na sua companhia. Sempre bom ter você aqui com a gente. Claro, a boa música, a informação que chega em tempo real. Pra gente ficar cada vez mais conectado aqui na melhor programação, na melhor estação. Bom, é um prazer poder estar contigo aqui na direção geral do Dr. Rodrigo Barbosa, conectando comigo e com você a maior rede de rádios do estado de Mato Grosso. A gente faz aquela festa maravilhosa que a gente ama e adora pra poder ficar perto de você. Vai pro Instagram seguir a gente, tá? Arroba Rádio Ponte, arroba Cleide Coelho ponto voz, arroba Rádio Ponte, mais o nome da cidade onde é que você tá ouvindo, pra gente estreitar melhor essa nossa amizade, esse nosso relacionamento. Pode aumentar o volume aí do nosso Toca Aí, do nosso horário do almoço, tá no ar. Vem!

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0: de onde você estiver, pra ficar perto de você na melhor estação e na melhor programação. Menina, e os rumores dessa separação da Patrícia Bravanel realmente ganham mais força, cada vez mais. Daqui a pouquinho a gente vai falar sobre isso. Pera aí.
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2: 12:35.

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2: 12:41.
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2: 12:41.

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brasileiros em meio a tantas incertezas, né, que a gente tem visto ali de CLT, de pejotização, a gente vendo ali uma grande vitória ao trabalhador mesmo, com essa escala 6-1. A proposta passou pelos dois turnos de votação, com 75 votos favoráveis e apenas um voto foi ao contrário. Quem foi que votou ao contrário do Constituição? O Hamilton Mourão? Ele era o vice-presidente, não era? Pois é, então, votou contra, não queria não, o fim da escala 6-1. Os senadores votaram, inclusive, com essa mudança os trabalhadores deixam de ter apenas um dia de descanso por semana e passam a ter direito a dois dias de folgas remuneradas, sem redução de salário, tá? A jornada semanal que será reduzida gradativamente, hoje a gente trabalha com 44 horas semanais e aí vai ser reduzida para 40 horas semanais. É um prazo de um ano para poder fazer essa mudança toda, né? É isso, achei bem legal.

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0: Um passito pra trás.
1: Uepa! Chegamos por aqui com o sonsaço já de Rick Martin, Maria aqui na Conte. E a partir de agora, Leile Vilela, até às 16 horas, 13h07 aqui na Conte. Hoje, quinta-feira, semi-sexta, como você já sabe, né? Hoje já começa o furdunço do final de semana. Pra quem tá aguardando aí o final de semana, só falta 2 dias, né, gente? Pra quem aí está aguardando outro dia, né? Bora ver aí a contagem regressiva, como é que tá sendo, né? Eu tô aguardando vários dias aí, né? Eu sempre aguardo um dia após o outro, né? Assim que Deus fala pra gente, viva um após o outro, né? Passado já passou, né? O agora é agora, daqui um segundo já é daqui a pouco. Então, bora! 13h08 aqui na Conte. A partir de agora, Leile Vilela com você aqui, o WhatsApp liberadaço, 999-290959. Vai, Leile, tu tá acelerada? Não, mulher, eu sempre sou. É, moça, eu sempre sou acelerada desse modelo aí. Mas já bora começar com a primeiraça aqui na Conte, porque hoje o dia vai ser pequeno, menino. Vai ser pequeno porque tá pequeno. Você tá doida? Tem uma galera aí, ó, já grudado no rodo da vassoura, igual eu estive lá na hora do almoço, né? Ainda deixei minha filha lá, terminando a organização lá, porque o tempo tá fresquinho, né? Deu uma chuva gostosa e maravilhosa, já tirando a poeira aí, tem uma galera aí já pegando na faxina, pegando no batente, tem uma galera já também no tereré, tem uma galera aí no soninho da preguiça, tem uma galera aí se dirigindo ao trabalho aí, já levando aqueles pinguinhos de chuva, que ela já tá chegando de novo, né? Tem uma galera aí curtindo a rede, tem gente de todo jeito, né? Porque aqui na Conte é assim, é gente de todo tipo, é música de todo tipo, é bagunça de todo tipo, fofoca todo tipo. Já faça a sua pelo WhatsApp aí, 999-290959. Já conecta aí a melhor conexão das rádios e das tardes de Pontes e Lacerda da região. 95,9 Rádio Conte, a número 1 de Pontes e Lacerda e do Mato Grosso. Bora, bora então com a primeira. E se eu colocasse você na minha vida? Mas é só se, né, gente? Bora então, que começou!

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1: Quem não chora faz bico.
0: Chegando Jefferson Moraes. Não olha assim, porque quem não chora faz bico. E o que você tá fazendo hoje? Você tá chorando ou tá fazendo bico? Eu tava

aí, aqui é Conte, boa tarde pra você. Você está curtindo aí, Leandro Ávila, amor de rapariga. Gente, falar em rapariga e raparigar, né? 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Boa tarde pra galera que já está chegando aqui no WhatsApp, o Adilson, diretamente lá dos Estados Unidos. E aí, meu querido, como é que tá a luta por aí? Boa demais? É isso aí, né? O David Barrante chegou por aqui também. A galera aí dos pedreiros, hoje estão de folga, menino, chovendo desse jeito? A Angra Pereira chegou por aqui também. A Ana Ribeiro Quaresma, boa tarde, Leile. Gata maravilhosa, tô ligada no programa e quero ouvir uma música de Leonardo amanhã. Oferecer para a Célia de Oliveira, Vânia do Requeijão e todos que tá grudadinho, toca aí. É isso aí, dançando com a filha e diz que tá fazendo faxina. Mulher, eu tava dançando com a minha filha ontem, vocês tão muito fofoqueiro. Ontem eu ia pra academia e fiz uma dancinha lá com ela. Hoje era faxina mesmo, inclusive ela ficou lá terminando, viu? Abraço aí, Célia de Oliveira, tu já chegou por aqui, bicha. É isso aí, bora curtir então. Calcinha Preta por aqui, olha, a banda Calcinha Preta com a música Faço Chover. Bora, já a gente volta.

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1: 13h24 aqui na Conte.

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1: 13h34, informou o favorito supermercado.
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1: Aqui é Rádio Conti. Toca aí no ar pra você aqui, trazendo a melhor conexão da tarde de Pontes e Lacerda. Bora, bora! A galera já tá passando aqui pelo zap, super abraço pra você. Excelente tarde, porque aqui é desse modelo, né? Bora lá pro zap, porque a galera tá por aqui. Fala comigo, Wilds.
3: Boa tarde, Guilherme.
1: Boa tarde.
3: Bora, bora, bora, hein?
1: Bora, bora, bora.
3: Eu não sei por que eu não tenho um palmo de terra, mas tô feliz com a água, sem dó, hein?
1: É?
3: Aqui nas entregas fantasma, eu e meu parceiro Renner, moleque sem herança da fronteira. Toca pra nós aí com o Ferrari e o WS do Piseiro. Ela é baladeira, então não escuta. Essa vai pros estalaratários de coroa. Especial pro meu primo Ney do Uber.
1: Tá bom, então.
3: O campeão dos campeões nessa pauta
1: categoria aí.
3: Os entregadores fantasma.
1: É, beleza. Eu acho que você tá de

Mary Joy, bora ler! Eu quero saber quem que pintou a zebra, eu vou querer o restante da tinta. Bora, bora que bora! É de...

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3: 13h42 aqui na Conte.

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19: 13h49. Chegando Diego e Victor Hugo, miseravelmente. A gente é apaixonado até o talo, agora vai se esbagaçar.

0: frase tipo aí, hein? Quando você some, fala não, é nesses copos que eu me acabo. Você tá doido?
1: Olá, Leila Vilela.
0: Olá, boa tarde.
1: Boa tarde. Tudo bem?
0: Tudo
1: Espero
0: bem.
1: Que sim. Toca aí. Toca pra nós. Toca, Amado Batista. Eu que sonhava inteira a vida cor-de-rosa. Vai pra você, pra todos da rádio, pra todos de Ponte Lacerda e região, pra todos que estão indo seus trabalhos. Eu vim na Rádio Conte, a Leila Vilela.
0: É isso.
1: Ótima
0: aí.
1: Tarde. Um abraço com Deus.
0: Abraço pra você também, Gilberto, pra toda a galera lá da Vila Guaporé. Abração super especial aí também pro Lúcio Flávio, diretamente lá de Rio Branco, curtindo a gente aqui pelo aplicativo.
2: Boa tarde, Lili Joy, popular
0: Boa tarde,
2: casca
0: meu
2: de
0: querido.
2: Bala. Estamos aqui no município de Rio Branco, curtindo a programação. Vamos almoçar agora, vamos?
0: Ah, já almocei.
2: Passa pra nós ouvir a música Naquela Mesa.
0: Naquela Mesa.
2: Não sei te falar quem é o nome do cantor.
0: Uhum.
2: Mas eu sei que a música é muito bonita.
0: Tá
2: eu aqui ouvindo e curtindo a programação e vendo essa bagunça que você faz toda tarde. Eu e meu parceiro Matheus.
0: Tá bom.
2: É nóis, tamo junto.
0: É nóis, tamo junto. Bora mandar essa música então aí, né? Já pra você curtir com o Matheus aí. Menino do céu, você tá doido. Ó, gente, olha só. Menino do céu, você tá doido. Bora curtir ela aqui então, Nelson Gonçalves, Naquela Mesa, e depois você me diz se é essa mesmo, viu? Pois você me diz, Lúcio Flávio, se é essa mesmo.

0: essa daí, menina. Você já tá top das top. É só falar a música, você acha ela. É Nelson Gonçalves mesmo. A letra dessa música é muito bonita.
1: É isso aí, Luz. E a gente tenta, né, gente? Eu lembrei quando você falou naquela mesa, eu lembrei que eu já ouvi essa música em algum lugar. Que a Ana Ribeiro já tá aqui, ó, dando feedback aqui. Mulherada! Isso é um bolero, gosto muito dessa moda. Naquela mesa tá faltando ele, pois é. E tem uns boleros lindos aqui, viu? Minha mãe ouvia lá em casa, gente do céu. Tem alguns aí que é esplendoroso. Nelson Gonçalves, tem outro também, eu acho que é Hamilton Lelo, é isso? É isso aí, Flávio? Fala pra mim se é isso. Hamilton Lelo, eu acho que minha mãe ouvia alguma coisa nesse sentido aí. Top demais. Quem coloca umas músicas top assim aqui é o nosso amigo César Augusto, né? O Antônio Luiz fala que ele tem uma alma de velho, espírito de velho, gente, mas é linda. Elas têm letra, elas são histórias, né? Eu gosto, né? Eu tenho um espírito de velho, assim, né? Mas eu gosto. Mas bora aqui pra Cristiano Araújo e já eu vou procurar pra ver se é essa mesmo, a Milton Lela. É isso aí? Me responde aí se é isso aí, gente, que eu não lembro assim, né? Mas, olha lá, a Fabi já colocou aqui, a Milton Lelo, amo. Já então vocês vão curtir. Bora curtir aqui, Cristiano Araújo, e a gente já volta aí com um bolero top. Aqui é Conte, aqui toca de tudo.

E aqui assim, ela desce, sobe, faz cara de anjinha, mas tá mais pra capetinho. Menino do céu, isso é Cristiano Araújo, você tá doido que na conta toca de tudo. E já mandando abraço aqui pra minha amiga Poliana Almeida. Beijo, Poli, pra você. A Poli tá aqui. Que chuva, hein, mulher? Pois é, que chuva deliciosa, né, Poliana? Boa pra passar um café quentinho. Gente, café quentinho com biscoito de polvilho hoje tá top. Pois é, né, Poliana? Graças a Deus, uma chuva maravilhosa aí, uma chuva calma aí nas redondezas aqui de Ponta Lacerda. Foi uma chuva terrível, muita ventania mesmo, aí com prejuízos pra algumas pessoas. E graças a Deus, lá na minha casa a chuva foi boa, mas assim, serena, sem turbulência, né? Graças a Deus. E com essa umidade do ar que mudou, agora estamos aqui com 29 graus em Ponta Lacerda. Minha casa quase ficou limpinha hoje no horário do almoço. Hoje foi assim, almoçar rapidão, marmita mesmo, gente. E roda e vassoura, e lava coisa, e lava outra. E minha filha faz faxina de banheiro e quase terminando. Ela ficou lá terminando um restante lá, mas graças a Deus. Porque tem coisa melhor, gente, do que casa limpinha, cheiro de limpinha. Ave Maria, é bom demais! E ela desce, sobe e faz cara de anjinha. E chegando aqui, Amado Batista, Vida Cor-de-Rosa pra você aqui na Conte. Bora! Poliana disse que hoje na merenda tem biscoito de maisena com polvilho, doce e queijo. Você tá doido?

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1: 14 horas e 5 minutos.
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12: irmãos aqui na Conte. Os apaixonados, a galera lá da idade da Leila, assim, lá dos anos 80, anos 70, gente, galera dos 70 e dos 80 aqui, chegou arrochando aqui, porque chegou aqui um bolero de respeito aqui. E a partir de agora, é só pra trás. Ah, menino do céu, fala comigo, Valdeci.
13: Fala comigo, casca de bar.
12: Fala
13: Cobrão,
12: comigo.
13: Muito louco.
12: É, doido.
13: Manda um modão bruto pra nós aí. Depois você me liga no meu privado, quer falar com você.
12: Ah, Maria, isso é confusão. Se fosse pra me pagar o que tava me devendo, não mandava eu ligar. Agora, pra me cobrar o que eu devo, aí fica aí, me liga. Me liga aí no privado pra me falar com você. Sai fora, Valdeci. Isso é o Valdeci lá do Miura. Ó, querendo me engrupir, gente. Querendo me engrupir. Você tá doido? Já, já eu falo com você aí, casca de bala. Já, já. Você tá doido? Gente. Olha aqui, a Ana Ribeiro diz que é de 1969, Ana, você tá doido. Isso é um bolero, gosto muito dessa moda, o bolero lá que o nosso amigo Val... É, o nosso amigo Valdeci, o Flávio pediu, né? O Lúcio Flávio. Baixei aqui, gente, que eu fui dar uma tosse, tá? É um bolero, gosto muito dessa moda, naquela mesa tá faltando ele. Isso aí, a Milton Lelo, Montanha Maior do Mundo, música boa, quero ouvir um dia, tá? Menina Leile, beleza, qualquer dia vocês vão ouvir, hoje vocês não vão ouvir não, agora vocês vão ouvir um aqui que eu duvido se vocês não vão lembrar lá dos passados, era pequena, mas lembro, Cancioneiro Apaixonado, essa aí eu já ouvi, top também, era minha música que cantava na roça, apanhando o algodão, cê tá doido, Cancioneiro Apaixonado, já ouvi essa, top, quem gosta de colocar essa daqui é... É o nosso amigo aqui, menino do céu, boa, boa mesmo. O Anselmo passou por aqui e a galera lá da Buriti Madeira. Olá, Leila, você é top, anima a nossa tarde aqui. O Anselmo dando carona pra Conte, quero ouvir Natanzinho, 5 da manhã. E é muito linda mesmo, né, Ana? Olha o Lúcio Flávio, a galera aqui, gente, que é apaixonada por bolero, moda boa, tá por aqui e vai acabar de se esbagaçar agora. Eu quero ver vocês arrastando o negócio aí, a canela aí no chão. Pois é, é, olha o Lúcio Flávio. Sim, Leila, tem muitas músicas boas no dia de hoje, só que as músicas mais antigas são fatos acontecidos, são história que as pessoas viveram e teve inspiração de fazer. As músicas muito bonitas são as músicas antigas, quero uma música antiga que conta uma história linda. Acabou com a Tereza. Menino, hoje eu ouvi uma, eu escutei uma quando eu vinha vindo pro serviço, vinha vindo pro trabalho e pô... Aleatório, coloquei no Spotify assim, aí eu peguei e falei que era uma lá dos anos 80. Coloquei assim, eu achei que ia aparecer Michael Jackson, aquela lá, e apareceu aqui no playlist do meu Spotify o nome da música, Aurora. Gente, eu já cheguei aqui inspirado que nós ia ouvir um bolero hoje, que essa Aurora, ela me tocou lá no fundo da alma, viu? Pensa numa moda linda. Daqui a pouco eu vou colocar pra vocês ouvir aqui. A Clarice lá da Vila Guaporé passou por aqui. Fala comigo, Clarice.
14: Boa tarde, Leila Melo. Tudo bem?
12: Opa,
14: é, Leila gostaria Melo, de pedir uma música de Renan e Raí. Pode ser qualquer uma, que todas elas são maravilhosas.
12: Beleza.
14: É, quero oferecer pro meu amigo Gilberto, pro meu amigo Elcio, meu amigo Elismar, Darley, pra todos os ouvintes da rádio Conte. E se tiver algum sorteio de alguma coisa, bota eu no, aí,
12: beleza,
14: no sorteio.
12: Nós bota
14: boa tarde. E ofereço essa música pra você também, amada.
12: Obrigada.
14: Te conheci onde, você é muito linda.
12: Ai, obrigada,
14: boa tarde, Leila.
12: Obrigada, eu não tenho essa lindeza toda não, gente. Você tá doida. Olha a Fabi, essa Aurora é linda mesmo. Toca lá no fundo do coração. Isso mesmo. Ela tocou, ela fala umas verdades pra gente, essa Aurora. Mas pra vocês aí, apaixonados por bolero, o Maninho passou por aqui também. É bom mesmo, gostei. Maninho passou por aqui, gente. Bora ouvir moda então? Moda boa. Essa aqui, pra quem aí são os apaixonados, anos 70, anos 80. La Barca, Luiz Miguel. Vocês já ouviram? Duvido que vocês não vão lembrar de alguma coisa ouvindo essa daí. Essa é desbagaçar. Bora! Se vocês não gostarem, vocês falam pra mim. Nunca mais coloca ela. Eu não coloco não.

Prometido, Henrique e Juliano. Abraço aí pra galera lá da G3, a galera da Honda também, monitoramento, galera da G3, né, gente? Abraço pra galera da G3. Galera da Brava, monitoramento, abraço pra vocês.

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17: 2h34, informou Ótica Visual. Chegando pra você, Fred e Fabrício, você não cuidou.

0: galera lá que lembra da época da Furacão 2000, olha aqui, DJ Malboro, um morto muito louco. É diferente. Cê tá doido, morto muito louco. Abraço pra galera que tá aqui curtindo a Conte, o Wildes, a galera da Entrega Fantasma, o Flávio Campos lá de Rio Branco, o David. Fala comigo, David, qual é a briga de hoje, qual é a confusão de hoje? Fala aí comigo.
1: Lily Joy, boa tarde, minha amiga, que chegou. bora, modão bem chamado pra nós aí, da sua escolha, a sua preferência pros meus amiguinhos, Nildinho, Ratinho, Alagoa, Pitbull, Novinha, Rato, né, como sempre, o Rato aí da Morada Céu, sem vergonha, e a todos aí da Construção Civil, pintor, azulejista, eletricista, gerceiro, e bora, pau na hora, pau na máquina, Leira, bora, cai água, capivara, que lá vai bala, oi, Lebrandão.
0: Cê tá doido, cai na água, capivara, que lá vai bala, então já vem chegando bala. Cristiano Araújo, de quem é a culpa? Você tá doido, David? Ave Maria, vocês aí, esse povo da construção, pensa num povo sem fim lucrativo. Bora, gente, pra vocês aí, oferecimento do David aí pra toda a galera da construção de Ponço Lacerda. De quem é a culpa? A pergunta de Cristiano Araújo. Depois vocês me respondem, de quem é a culpa?

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1: Olá, ouvintes da Rádio Conte, estamos chegando por aqui trazendo informações para toda a nossa região a respeito de um fato envolvendo um ônibus da Secretaria Municipal de Saúde da cidade de Pontes e Lacerda. Isso mesmo, olha, durante a operação Faro e Protetor das Fronteiras, equipes do Grupo Especial de Segurança da Fronteira, bem como da Força Tática do 6º Comando Regional, interceptaram na BR-070, na comunidade Vila Sadia, um ônibus branco da Prefeitura de Pontes e Lacerda, que transportava pacientes para Cuiabá, após denúncia anônima de tráfico de drogas. No bagageiro foram apreendidos 31 tabletes de maconha em duas malas e uma mochila azul. A apreensão foi testemunhada pelo motorista e também pelos passageiros, mas nenhum suspeito foi identificado. A droga foi encaminhada à Delegacia de Fronteira de Cáceres para as devidas providências. A apreensão ocorreu por volta de 2 horas e 15 minutos da madrugada desta quinta-feira. A droga estava avaliada em R$31 mil. Vale ressaltar que nessa situação nenhum suspeito foi identificado. Diante da situação, o caso foi encaminhado para a Delegacia de Fronteira na cidade de Cáceres para as devidas providências. Até o exato momento, a Secretaria Municipal de Saúde do município de Pontes Lacerda, nem a Prefeitura, ainda se manifestou a respeito do ocorrido na madrugada de hoje na região da Vila Sadia, BR-070, onde 31 tabletes de substância análoga à maconha foram encontradas dentro do ônibus da Secretaria Municipal de Saúde de Pontes e Lacerda. A qualquer momento, retornaremos na programação trazendo mais informações.
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1: 15:02.
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6: 15 horas e 8 minutos.

0: ficando por aqui, 15 horas e 8 minutos aqui na Conte, toca aí no ar até as 16 horas. 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Boa tarde pra Vanusa e toda a galera lá da Marlene Tafarel. Abraço pra vocês aí, a Vanusa dos Santos. Põe meu nome no sorteio aí. Eu quero ouvir a música de Gustavo Lima, Dênia. Abraço pra toda a galera de Ponce Lacerda, né, Vanusa? Abraço pra toda a galera lá do Cerro Azul em nome da Vanusa. Abraço super especial pra Maria José, que tá curtindo a Conte. Abraço super especial pro Manin, pra mamãe dele e o papai lá no Cerro Azul. Abraço pra Dona Odélia Rita lá no Coronel Ari, o Jones, a Sueli lá na Manancial Salgados. Super especial aí, um abraço pra vocês. Abraço pras meninas lá da Margonato, mandaram até videozinho aqui, gente. Você tá doido, essas meninas tá animado demais. Bora lá.
1: Olha a chuvinha aí, ó.
0: Olha a chuvinha.
1: Quinta-feira.
0: Ah.
1: Só de boa, hein?
0: Só de boa.
1: Chuvinha.
0: Ah.
1: Pintou, ó, pras meninas aí, ó. Que vai sair cedo pra trabalhar, vai ter que esperar a chuva passar. Pintou, ó. Cafézinho bom, hein? Quentinho.
0: Cafézinho bom, né, Cris? Você tá doida? As meninas da Margonato aí passaram logo cedo aqui, já deixando recadinho, gente. Poço Lacerda tava caindo uma chuvinha boa, né? Mas bora curtir moda boa aqui. E chegando aqui pra vocês, já moda boa aqui na Conte. Lampe Maria, eu não sou terapia. Danilo e Davi, ótima tarde pra você. Um beijo bem grandão e já vem aqui ofertas super especiais direto da Móveis Gazin com o gerentaço Márcio. Bora ele curtir moda, já a gente já volta com a Gazin.

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3: Ótica Visual informa, 15 horas e 19 minutos.
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3: 15 horas e 24 minutos.
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16: Como vai?

0: Boa tarde, boa tarde. Aqui é o Rock da Fazenda Dois Irmãos, hein? Manda um musicão bom pro pessoal aqui dos troncos São José. Os caras que fornecem os troncos pra Fazenda Dois Irmãos. Estão aqui, eu tive agora aqui na marcenaria, onde é que fabrica os troncos. Então não pega aí escutando a Conte. Manda um abraço, um musicão pra eles aí.
1: Um abraço super especial pra galera lá do Tronco São José e pro seu Rock, que acabou de pedir aqui, dá um feedback aqui que a galera lá dos Troncos São José tá curtindo a Conte aí de montão. E ele já pediu modão aqui pros meninos, então já vai chegando aí pra galera lá dos Troncos São José. Eduardo Costa, eu só posso imaginar. Muito obrigado aí aos meninos aí pela audiência aqui na Conte.
2: Diz então.

0: Bárbara já está curtindo aqui, eu posso imaginar. Eita, Glória! Eduardo Costa aqui na Conte, já chegando aqui, pedido do ouvinte aqui na Conte pra você.
1: Boa tarde, minha amiga Lery Joy, tudo bem, Lery? Quintou, bebê? Estou por cá. Ô, Lery, roda aí pra nós curtir aí, Eduardo Costa, Quando o Amor é Pra Valer. Eu ofereço pra você, Lery, pra todos daí da rádio. E eu ofereço do 0 a 100 para não esquecer de ninguém. Tchupi.

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3: 3 horas e 35 minutos.

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4: 3:38.
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4: Chegando em mais uma tarde aqui em Pontes e Lacerda, hoje quinta-feira, 15 de outubro de 2026, agora 29 graus, chegando com oferta de emprego, com Giro Notícias, com Águida Maria.
7: E a todos os ouvintes, conte, estamos chegando com mais um Giro Notícias, falando de oportunidade de emprego, por isso nós estamos recebendo a Carla Camargo, ela que é da JBS, que estará realizando mais uma ação aqui em Pontes e Lacerda para recrutamento de pessoas. Carla, seja bem-vinda à Rádio Conte, fala um pouquinho pra gente sobre mais essa ação da JBS.
8: Obrigada, Águida. Boa tarde, ouvintes. Então, a JBS está promovendo mais um feirão de empregos aí na cidade, né? Dessa vez lá no Cine, mais uma vez, na verdade, lá no Cine, né? Que é um dos parceiros nossos de empregabilidade. Estaremos disponibilizando as nossas vagas amanhã, das 8 da manhã às 11. Então, eu estarei lá, mais um recrutamento. Aguardo quem tem interesse nas vagas em ir até a gente, tirar suas dúvidas. Estarei à disposição das 8 da manhã às 11, lá no Cine de Pontes Lacerda.
7: Quais os requisitos, Carla, para as vagas que estarão disponíveis?
8: Olha, atualmente, nós estamos, o nosso carro-chefe é a vaga de operador de produção. Né? Que é onde a gente está tendo mais oportunidades. Então, para essa vaga de operador de produção, não exigimos nenhum tipo de experiência. O colaborador ele vai adquirir essa experiência conosco. Nós ensinamos no dia a dia, ali na rotina de trabalho. Tá? E lembrando que a JBS ela é uma empresa de oportunidades. Então, de repente, você entra como um operador de produção, mas se você quiser fazer carreira com a JBS, nós temos a oportunidade. Futuramente, você pode participar de um dos nossos centros de formações, que a gente chama de escolinha, né? Centro de formação de faqueiro, centro de formação de desossador. Enfim, você pode se profissionalizar dentro da linha produtiva da JBS.
7: Ou seja, caso a pessoa não tenha experiência, ela vai passar por treinamento para aquela devida área.
8: Isso, a ideia da JBS é contratar colaboradores que vão ficar aí conosco e crescer também conosco, né?
7: E essas vagas serão destinadas para contratação imediata? Como que vai estar funcionando?
8: Exatamente, as contratações são imediatas. Claro que leva um tempo aí, né, dando certo o processo seletivo, passa por um teste, né, com a gente lá na empresa, dando tudo certo o processo seletivo, tem uma demanda de tempo, né, entrega de documentação e tudo mais, mas finalizando o processo, a gente já inicia com o colaborador.
7: Então, para lembrar, faça novamente um convite a todas as pessoas, fala horário, local e data da realização desse recrutamento.
8: Isso, nessa sexta-feira, amanhã, sexta-feira, das 8 às 11 da manhã, no Cine de Pontes Lacerda, estaremos com oportunidade para operador de produção, operador de armazenagem e também para vigilante. Lembrando que a vaga para vigilante é somente uma vaga e que para se candidatar é necessário ter o curso de formação de vigilante ou a reciclagem.

0: válida.
1: Ok, Carla, obrigada pelas informações. Se ficou algo a dizer, fique à vontade.
0: Muito obrigada. Eu aguardo você que tem interesse aí em nossas vagas comparecer ao Cine. E também quem não puder comparecer nesse horário, os recrutamentos continuam lá na JBS. Então, se você tem interesse aí nas nossas vagas, pode pegar o ônibus da empresa às 6h10 da manhã, no ponto mais próximo da sua residência, e se dirigir até a unidade, que eu vou estar atendendo todo mundo lá na unidade às 7 horas da manhã, que estiver com interesse de emprego, para a gente fazer aí uma entrevista, um teste, enfim, ou tirar as dúvidas, caso necessário.
1: Ok, Carla, obrigada. Essas são as informações da hora. E a qualquer momento voltamos com mais um Giro Notícias aqui na sua Rádio Conte. Leile Vilela, agora é com você.
2: Boa tarde, galera. Bom que vamos. 3h43 aqui na Conte.
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boa tarde pra você, 3h49 aqui na Conte. Bora se despedir aqui, né, gente? Encerrando o Toca aí de hoje, quintou, amanhã sextou, você já sabe o jeito que é, né? Pinga, farra e foguete, bagaceira certa, das 13 até as 16 horas, com Leile Vilela, trazendo as emoções e as melhores músicas pra você. Baladinha na sexta-feira, você sabe que é no Toca aí, né, gente? Então, bora, bora, e vai ficando com as últimas aqui. Marcos e Belucci, será que vai rolar? Abraço pra você, abraço super especial, e já vamos indo, né, gente? Beijo, beijo, tchau!

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17: Confira a hora certa, 16 horas e 6 minutos.
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E aí, tudo bem? Tô chegando! Boa tarde pra você que tá na sintonia, Conte! Tudo bem contigo? Hoje é dia 15 de outubro! Uma quinta-feira, quintou! Por cá, aí tá bem sua quinta-feira? Rapaz, clima gostoso! Hoje tá um clima maravilhoso, né, gente? Choveu, tá fresco, né? O tempo tá gostoso, o outro fala, tá fresquinho! Outro fala, tá fresco! É, boa tarde pra você que tá na nossa sintonia, Conte! Eu sou o Célio Fernando e tô chegando por aqui pra trazer alegria, muita música, muita diversão no seu rádio. Por isso, vem com a gente! Hoje é dia do professor! Parabéns para todos os nossos professores de todo o nosso Brasil! É, o professor, né? Um gigante, né? Que trabalha tanto aí para ensinar, né? As pessoas, os nossos filhos, né? Daquela educação maravilhosa! Parabéns, professores! Que Deus abençoe a vida de cada um, né? E continue dando muita inteligência para vocês aí, tá? Hoje é Dia Nacional também da Educação e também do professor, né? Parabéns! Parabéns aos professores! São 16 horas e 8 minutos! Pra animar sua tarde, tô chegando com o grupo RPM! Pra você que tá na sintonia, Revolução por Minuto. Seja bem-vinda, Conte!

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13: Confira a hora certa, 16 horas e 21 minutos.

0: tarde pra você que tá na nossa sintonia, Conte. Obrigado pela audiência, mandar aquele alô especial pra todo o pessoal do centro. Boa tarde pra vocês aí, tá? Pra quem tá trabalhando, né? Pra quem tá aí tranquilo em casa também, aí nos bairros, né? Pra você que tá aí, os construtores também curtindo a programação. Um abraço pra todo o pessoal da construção, pessoal aí, os pintores, pessoal trabalhando, né? Já mandar um alô especial lá pra quem, meu amigo, tá na sintonia também, ligadinho, meu amigo Ratinho. Ô, Ratinho, tudo bem? Um abraço lá pro Adriano também na sintonia. E aí, meu amigo, tá tudo bem com você? Mandar um alô especial pro meu amigo. Ah! Queixinho, gente boa! Rapaz, tá na sintonia também, um abraço pra ele. Um abraço especial aí pro Pedreiro Sem Colher também, que tá na sintonia todos os dias aqui na Conte também. Um abraço aí, tá? Agora são 16 horas e 22 minutos, mandando aquele boa tarde pra quem também tá trabalhando, pessoal das minerações, né? Pessoal lá da Terra Planagem, meu amigo Silvio, tudo bem, Silvio? Aquele boa tarde pra você também, pra Poliana. Poliana sempre fazendo aquele doce gostoso, aquele pão de queijo. É, trouxe pra gente aqui. Ô, Poliana, aí conhece, hein? Rapaz, tava uma delícia, viu? Galera da Conte amou, viu? Agora são 16 horas e 23 minutos. Minha amiga Angra também curtindo a programação pelo aplicativo da Conte. Tudo bem, Angra? Aquele abraço pra você, minha amiga. A minha amiga Fabíola também tá na sintonia. Meu amigo Marcos Boiadelo. Ô, Marcão! Obrigado pela audiência. Célia, Ana Ribeiro também aqui na sintonia. Olha quem tá na sintonia também, meu amigo Valdeci, lá no assentamento Miura. Boa tarde, Valdeci.
1: Fala comigo, meu camarada. Manda um modão bruto pra nós aí. Você é de Bruna Viola.
0: Beleza! Daqui a pouquinho vou tocar da Bruna Viola pra você, tá bom? A Angra tá ligadinha! Um abraço pra você, minha amiga! Vamos chegando com música, eu vou trazer aqui música boa, essa música nova, né? É, do Zé Vaqueiro! Oh, Zé Vaqueiro chegando pra animar a sua tarde! Essa aqui vai pra quem tá na sintonia, curtindo a programação também. Aí no carro, ligadinho na Conte. Lembra de mim? É o nome dela.

0: Conte aquele... Obrigado pelo carinho, obrigado pela audiência, né? 16 horas e 27 minutos. Vamos chegando com mais música. Eu vou mandar essa aqui pro Zé Viola, que tá na sintonia. Alô, Zezão! Tá tudo bem contigo, meu amigo? Trabalhando hoje, né? Aquele abraço pra você, tá ligadinho. Dona Dete também. Dona Dete, como é que você tá, minha amiga? Vamos chegando com música do Danilo e Davi. Eu não sou terapia.
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2: Confira a hora certa, 16 horas e 30 minutos.
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3: Sou o pastor Ricardo Stable e este é o quadro Palavra de Fé. A irritação que aparece sem motivo aparente, o choro que vem do nada, a apatia que transforma em cinza o que antes tinha cor, a dificuldade crescente de sentir alegria, mesmo diante do que um dia foi fonte de vida, o esgotamento emocional não é sinal de fracasso, não é evidência de fé insuficiente, não é punição, não é vergonha, é o sinal do nosso limite. E limite não é o fim, é um convite para parar, para reorganizar, para depender de um Deus de um jeito que não conseguíamos quando ainda tínhamos forças para tentarmos sozinhos. Deus não exige de nós uma força que Ele sabe que nós não temos. A questão não é se conseguimos continuar, mas sim que não precisamos continuar carregando tudo sozinhos. Porque Jesus disse: "Vinde a mim todos os que estáis cansados e sobrecarregados, e eu vos aliviarei." E Jesus cumpre tudo aquilo que Ele promete. Que o Senhor Jesus traga alívio ao seu coração.
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0: Nossa sintonia, meu amigo Rodrigão! Tudo bem, Rodrigo? Só alegria, meu amigo! Deixa a tristeza de lado! Vamos, vamos! É! Já mandando aquele alô especial pra quem tá na sintonia também, curtindo a nossa programação, né? A minha amiga tá ligada, Angra, minha amiga Célia também, e a quem apareceu também, minha amiga Evanildo. Evanildo, grande corintiano, tá na sintonia da Conte, fala comigo. Não, eu ouvi esse áudio e eu quero colocar ele, ó, o pessoal aí pros flamenguistas, viu? Se tiver flamenguista me ouvindo aí, ó, vamos ver se vocês vai, né? Vai ouvir aí, vai participar da programação, porque o Evanildo tem um recadinho pra vocês aí, os flamenguistas, hein?
1: Fala, meu amigo Sérgio Fernandes!
0: Opa! Boa, tudo bem?
1: Será que os flamenguistas ganham aí do Estudiantes
0: no Libertadores? Ah, é! Bem...
1: Torcer pro Estudiantes, hein?
0: Cadê os flamenguistas aí?
1: bora, meu amigo!
0: Hoje cadê tá os flamenguistas?
1: Choveu, tá bom, tá gostoso o tempo.
0: Tá gostoso.
1: Calorão,
0: clima, né, maravilhoso, vez. Graças a Deus.
1: Bom, né? Demais, agora dessa vez ela vem, né?
0: Opa!
1: Bora. Manda pra nós aí, Zé Leto Camargo Luciano aí. Meu coração só quer chorar. Solta
0: essa
1: moda boa pra nós aí. Beleza?
0: Fechou!
1: Bora!
0: E aí, cadê os flamenguistas? A Célia já mandou um recado aqui. Rapaz, você acha o quê? Fala comigo, Célia!
2: Hoje tem, Célio Fernando, hoje tem!
0: Hoje abre tem!
2: Cadê o Flamengo que sai na frente? Tchutchu, bora, galera flamenguista! Cadê?
0: Cadê os flamenguistas? O Evanildo aí tá provocando os flamenguistas aqui, ó, Evanildo corintiano, viu? Se tiver minha flamenguista me ouvindo aí, mande áudio aqui, ó, no 65999290959. Esse é o WhatsApp da Conte, hein? Se tiver minha flamenguista aí, manda mensagem, que hoje tem o Flamengo, hein? Flamengo na Libertadores hoje, hein? E o Evanildo tá lá, ó, cutucando, né? Os flamenguistas. A Fabíola disse que o flamenguista sumiu. Ê, Fabíola, você também é maldosa, né? Eita, se tiver flamenguista, ó, só a Célia até agora foi a única que manifestou aqui dos flamenguistas, hein? Vamos ver se alguém vai aí, né? Manifestar mais um flamenguista aí. Hoje é dia! 16 horas e 40 minutos. Quem pediu música foi ele, né? Quem pediu foi o Valdeci, lá do assentamento Miura. Ele pediu Bruna Viola. Vou tocar pra ele no ponteio da viola na Conte.

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3: Confira a hora certa, 16 horas e 46 minutos.
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3: Confira a hora certa, 16 horas e 51 minutos.

0: Sintonia, você ligado na Conte, né? No programa Vem Com a Gente. Tudo bem contigo? Como é que tá sua quinta-feira? Fala comigo, igual os outros, fala com nós. Já mandando aquele alô especial pra quem tá na sintonia também. A minha amiga lá, curtindo a programação lá no mercado, né? Mercado Rondon, um abraço pra Dona Antônia. Dona Antônia, fã do programa, um abraço pra ela, um abraço pra a Johanne e toda a galerinha curtindo a programação, viu? Bom trabalho pra vocês aí. Olha quem tá na sintonia também, curtindo a programação aqui da Conte. Minha amiga Jussara. Boa tarde, Jussara, né? Boa tarde aí pro meu amigo Jonatas também, todo o pessoal da tapeçaria. Ligadinho com a gente aqui. Olha quem tá ligadinho, ó, já mandou até o rádio. Rapaz, o rádio ligado lá. Ligadinho, minha amiga Ailton. Ei, Ailton, um abraço pra você aí, trabalhando, ligadinho aqui na Conte, um abraço pra você, meu amigo, tá? Olha quem tá na sintonia também, meu amigo João, rapaz, o João taxista. Eu falei do Flamengo aqui, cara, olha o que ele falou dos flamenguistas, presta atenção!
1: Que Flamengo, que nada, Célio, hoje é estudiante. Vamos secar o tanto nós pudermos
0: esse Flamengo. Hoje é o quê?
1: Fez nossa parte, né? Já demos um passo.
0: É, só porque ele é palmeirense, o Palmeiras ganhou ontem, né? Aí, flamenguista, hein? Olha o João taxista. Esses palmeirenses também. Ele está todo feliz, ganhou ontem, né? Hoje está tirando sarra aí dos flamenguistas, né, João? Marcão Boiadeiro mandou aqui também, ó, ele tá ligado, é flamenguista, eita. Agora são 16 horas e 54 minutos, quem tá na sintonia também, minha amiga Elizabeth, tudo bem contigo, minha amiga?
2: Boa tarde, Célio.
0: Boa tarde.
2: Quero ouvir uma música com o Eduardo Costa, oferece pra minha prima Nadira e namorada da Serra, é sua vizinha.
0: Ó. Oh.
2: Tava tirando sarrinho demais.
0: Minha vizinha?
2: Depois de mim.
0: Tá.
2: Minha irmã chegou na casa dela e pegou o telefone da minha irmã e falou, é uma mulher apaixonada. Eu falei, tava a hora que eu pedi música aqui, eu mando pra você, ofereço pra você. Aí oferece lá pra minha prima Nadir, ali namorada da Serra. E pra vocês aí na rádio, pra quem gostar da música.
0: Fechou!
2: Aquelas músicas do Eduardo Costa mais antiga.
0: Deixa com nós! Um abraço pra você, Elizabeth. Um abraço lá pra Nadir, que é minha vizinha, namorada da Serra, ó. Ô, não tô lembrado quem é, viu? Que é muita gente lá, né? E a idade vai chegando, né, gente? A idade não lembra muito fácil, né? Agora são 16 horas e 55 minutos, faltando só 5 minutinhos para as 17 horas aqui na Conte. Primeiro eu trago o Zezé e o Luciano. Ah, tá chegando pro corintiano apaixonado, né? Vai lá para ele que tá na sintonia, meu amigo Evanildo. Meu coração só quer chorar, cê tá doido? Pensa numa música boa, hein? Vem com a gente aqui na Conte!

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3: Confira a hora certa, 17 horas e 3 minutos.
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7: Confira a hora certa, 17 horas e 10 minutos.
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7: Maravilha, nesse clima gostoso, clima legal pra você que tá na nossa sintonia da Conte. Obrigado pela audiência, tá? Todo o pessoal sintonizado, meu amigo Jomar. Tá lá, ó, mandou aqui até um vídeo, rapaz. Ei, Jomar! Um abraço pra você, ligadinho aqui na Conte, né? Rapaz, o tempo aí tá bom, tá bonito, hein? E, Jomar, aquele abraço especial pra você aí também, trabalhando. Olha quem tá na sintonia também, minha amiga Tânia. Oi, Tânia, tudo bem? Ela tá pedindo música aqui do... Deixa eu conferir, do Raça Negra. Pode ser qualquer uma. Escolhi uma boa pra você, tá? Ela oferece pra todos aqui da rádio, né? E pra família. Beleza, minha amiga. Um abraço pra você, Tânia. Olha quem tá na sintonia, meu amigo Fernandinho. Fernandinho, conta outra história, rapaz. Essa história que você me falou aqui não tá colando, hein? Diz que tá tomando água mineral, né? Com gás, né? Aquela água mineral com gás. Ou sem gás? Sei não, hein? Sei qual água que está bebendo, cara. Ó, ainda é 17 horas, 17 horas e 11 minutos, hein? Ainda tá cedo, viu? Tá quase na hora pra começar. Já pode? Sei não que esse tempo, hein? Muita gente tomando aquele rabo de galo. Rapaz, hoje tá o clima bom, hein? Fernandinho, um abraço. Vou tocar a próxima música pra você, meu amigo. Obrigado pela audiência, tá? Olha quem tá na sintonia também, meu amigo Paulo. Alô, Paulão! Paulão ligado na sintonia da Conte também, um abraço pra ele. O Paulo da pizza, né? Ei, um abraço pra ele aí, pra todo o pessoal, né? Lá da Dom Paulo Pizza, já preparando aquela pizza gostosa, ligadinha aqui na Conte. Aquele abraço pra você, meu amigo. Olha quem tá na sintonia, meu amigo Monstrinho também. Célio Fernando, eu tô por cá! Alô, Monstrinho! Toda a equipe da Moncar, obrigado pela audiência, tá? Todo o pessoal na sintonia da Conte. Meu amigo Marcão também tá ligado. Fala comigo, Marcão!
9: Já pode sim, Célio. Já pode?
7: Pode?
9: Já pode tomar já, ué.
7: Já pode? Ah, se você diz, então. Abre uma, menino! Quem tá chegando, raça negra? Desculpa, mas eu vou chorar. 17 horas e 12 minutos na Conte.

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2: Confira a hora na Conte, 17 horas e 18 minutos.

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9: Confira a hora certa, 17 horas e 24 minutos.
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9: Já mandando aquele alô especial para todo o pessoal que tá lá no Córrego da Onça, ligado com a gente. Boa tarde para você aí, tá? Mandando aquele alô especial para quem tá ligado lá, minha amiga Zilda. Tudo bem com você, Zilda? Boa tarde para você, pro Lindomar, seu esposo. Gente boíssima, lá de Paranaíba. 17 horas e 24 minutos. Quem tá na sintonia, meu amigo Zezão. Ô, Zezão, tá lá na oficina curtindo a... nosso programa, um abraço pra ele, pro Zé Viola, Dona Dete, a galerinha lá curtindo nossa programação, fazendo, né? Tá preparando aquele galo aí já? Tá preparando? Rapaz, logo mais eu passo por aí, hein? Cê tá doido, menino? O cara conhece, hein? Conhece do galo, hein? Um abraço pra você, Zé! Vou mandar essa moda pra ele e pra quem tá nessa sintonia. Quem gosta, quem curte, Alan Jackson! Bora, bora! Chegando um country pra você. Ê, Marcão, você gosta também? Tá tomando uma verdinha aí, hein, cara? Você tá doido? Bora, bora!

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2: Chegando mais música pra você aqui na Conte, Danilo e Davi. Eu não sou terapia. Boa tarde pra você.

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3: Confira a hora certa, 17 horas e 39 minutos.

0: 9 horas, trazendo muita música boa pra você, tá? Manda seu zap, participa comigo. É o 65999290959. Esse é o WhatsApp pra você pedir a sua música. Olha, gente, deixa eu falar aqui, ó. 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Olha, gente, quem tá na sintonia também é o Maninho. Ô, Maninho, tudo bem, Maninho? Boa tarde pra você.
1: Menino, gente boa. Pensa de um Alan Jackson que eu gosto, hein?
0: Gostou?
1: Que é o Maninho da União Brasil. Valeu, moda boa. Tô aqui curtindo a Conte. Manda um abraço pros meus pais lá na Mirassolzinho, que está ligado na Conte, hein? Seu Francisco e a Dona Maria.
0: Ô, sou Francisco e Dona Maria, obrigado pela audiência, viu? Olha quem tá na sintonia, meu amigo Edson Rodrigues, lá no Jardim Morada da Serra também. E aí, Zé do Norte, tudo bem, meu amigo? Um abraço pra você, viu? Muita gente sintonizada aqui na programação, obrigado pela audiência, viu, gente? Boa noite, eita, eu não sei, um abraço pra você aí, viu? Vou conferir certinho, já digo pra você, meu amigo Fábio. Fábio Uber, da West Car, um abraço pra você aí, tá? Deixa eu conferir quem tá mais na sintonia, meu amigo Wildes. Uau, entregador das Entrega Fantasma, tudo bem contigo, meu amigo?
2: É, meu amigo locutor, seu juiz. O cara nas Entrega Fantasma,
0: hein? Tudo bem?
2: Pra nós aí. Como de pai, Rafael, participação de Gustavo Lima, cicatrizes. Tá na escuta aqui, hein? O moleque da fronteira, sem herança. Essa vai também pra. Tá na escuta lá, meu primo Ney, Uber, você tá lá na tarde de coroa.
0: Ney, gente boa, conheço o Ney Uber, meu amigo, de conta, aí a gente faz umas corridas também com ele aí. Um abraço pro meu amigo Ney.

Ney! Alô, Ney! Tudo bem contigo, meu amigo? Você pediu e tá chegando pra você. Essa dupla canta muito, hein? E com a participação dele, Gustavo Lima, Cléo de Bar e Rafael. Essa aí, Cicatrizes! É apaixonada demais! 17 horas e 43 minutos na Conte!

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1: Confira a hora certa, 17 horas e 51 minutos.

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11: Confira a hora certa, 17 horas e 56 minutos.

0: agora, Bruno Marrone. Quer casar comigo? Essa foi especialmente lá pro meu amigo Edson, né? O Zé do Norte, lá no Jardim Morada da Serra.
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0: Vem! Confira a hora certa, 18 horas e 2 minutos.
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9: confira a hora certa, 18 horas e 8 minutos.

0: dia, boa noite. Pra você que tá ligadinho, né? Sintonizado aqui na Conte. Olha só quem tá na sintonia também. A dona Ieda, né? Ô, dona Ieda, um abraço pra ela. Tá curtindo a nossa programação. Tudo bem, minha amiga?
1: Boa tarde, Sérgio Fernando. Boa noite, quase, né?
0: Isso, já é boa noite.
1: Tô na escuta do programa, Sérgio Fernando. Manda um alô aqui pra mim no Retiro Barra do Prato. Tô na escuta, Sérgio Fernando. Quero pedir a música de Paulo e Paulinho, Borboleta. Torcer pra você.
0: Só um minutinho, vai lá, vamos lá, vamos lá.
1: Isso. Boa tarde, Sérgio Fernando.
0: Agora sim.
1: Boa noite, quase, né? Tô na escuta do programa, Sérgio Fernando. Manda um alô aqui pra mim no Retiro Barra do Prato. Tô na escuta, Sérgio Fernando. Quero pedir a música de Paulo e Paulinho, Borboleta. Torcer pra você, meu esposo Carlos, minha amiga Maria, que tá lá no Corvo da Onça, e pra todos que estiverem na escuta.
0: Fechou, minha amiga, um abraço especial pra dona Ieda, ligadinha com a gente, já vou tocar na sequência, tá? Deixa eu conferir quem tá lá, ligado também aqui na Conte, meu amigo Elinho, lá na Vila Guaporé, tudo bem, Elinho?
2: Boa tarde, meu amigo Sérgio Fernando, tô por cá ligado no seu programa, viu? Manda um modão pra nós, Zezé de Camargo, faz mais uma vez comigo, do fundo do baú. É, tô por cá ligado, acabei de chegar da Serra do Patrimônio, viu?
0: Beleza!
2: Acabei de chegar em casa, quero oferecer pra todos da Adrianópolis, minha amiga Sinaí, que mora na fazenda Adrianópolis lá, eu esqueci o nome da fazenda, mas todos da Adrianópolis, a minha amiga Sinaí, todos de Jauru, Vale de São Domingo, Adrianópolis, todos aqui de Ponte da Serra, amigo e parente, ligado no seu programa, viu? Tô por cá ligado, Elinho de Oliveira, tchau, obrigado.
0: Tchau, obrigado, 18 horas e 10 minutos, Elinho na sintonia. Ah, dona Rieda pediu, tá chegando pra ela a música do Di Paulo e Paulino. Essa é pra ela e pra quem tá na sintonia, boa noite, beija-flor.

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2: 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Confira a hora certa, 18 horas e 17 minutos.

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14: Confira a hora certa, 18 horas e 23 minutos.
15: We'll be right back.
14: É aquele boa noite pra você que tá ligadinho na Conte. Tudo bem com você? Rapaz, por Catamir, maravilha, mil, né, Mir? Deixa eu mandar um alô especial pra quem tá na sintonia, pra você que tá no sítio, na chácara, na fazenda, pra você que tá no seu carro, pra você que tá pegando a estrada, né? Tô pegando carona contigo! Pessoal dos Uber, o pessoal que tá na sintonia também ligadinho com a gente, os taxistas, né? Um abraço pra vocês, todo o pessoal das entregas ligadinho aqui na Conte. Deixa eu conferir quem tá na sintonia também, curtindo a nossa programação, meu amigo José Antônio Gomes, o Goveinha. Como é que você tá, meu amigo? Tudo bem? Na paz e alegria?
15: Ô, Sérgio, boa tarde, como é que você tá, garotão?
14: Bem só demais, paz. Graças a Deus.
15: E aí, tudo beleza? Hein, Sérgio, você toca um modão com o Rio Negro Solimões, só na salada bota.
14: Opa, essa é boa, hein?
15: Quem estiver ouvindo o programa, boa noite, boa tarde.
14: Um abraço, meu amigo! Já vou tocar na sequência pra você, quem tá na sintonia também, deixa eu conferir aqui. É o amigo Puiguinha. Alô, Puiguinha!
16: Olha, Célio, boa tarde. Bom?
14: Bom.
16: Vamos mandar um pra nós aí. E tem esse carupeto na porta da Casa Amarela, certo? Que é o
14: Puiguinha
16: na Morada Certa. Tô na sintonia, ó. Modão, tá ok? Tamo junto. Vamos que vamos. Eu de cá, você de lá.
14: Beleza! Junto e misturado! Igual diz o amigo Gilmar. Igual cano de garrucha, juntinho. Olha quem tá na sintonia também, meu amigo Moacir. Ô, Moacir, tudo bem contigo, meu amigo?
17: Oi, boa tarde. Aqui é o Moacir do Rancho Telendão, umas pedaladas aqui na BR. Tira puxa rodoviária. Vê uma música de Milionário Zé Rico. De longe também se ama.
14: Opa! Daqui a pouco eu toco pra ti, meu amigo. Agora são 18 horas e 25 minutos, porque tá chegando a música Só Lá na Bota. Pra quem tá ligadinho, na sequência, Guilherme Santiago, Casa Amarela.

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3: Confira a hora certa, 18 horas e 31 minutos.

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0: É pra você que tá na sintonia. Obrigado pelo carinho, obrigado pela audiência, né? Agora são 18 horas e 37 minutos. 18 horas e 37 minutos. Quem tá na sintonia também é meu amigo Moacir. Ei, Moacir, como é que você tá, meu amigo? Tudo bem? Tá na sintonia, curtindo a programação, tá pedindo música do Milionário Zé Rico, já vou tocar na sequência pra ele, tá? Quem tá na sequência também é meu amigo Puiguinha, tá ligado? Daqui a pouquinho vou tocar a música que você pediu também. Tá, Puiga? Olha quem tá ligada com a gente também, ela, a flamenguista mais apaixonada. Tudo bem, Célia?
1: Boa noite, boa noite, meu amigo Célio Fernando.
0: Boa noite.
1: Tô bem aqui por cá, Célio.
0: Fala hoje comigo.
1: É, Célio Fernando, hoje tem nosso Flamengão.
0: É hoje.
1: Ai, galera flamenguista. Tomara que o meu Flamengo saia na frente de novo, né?

0: E quem tiver sintonizado curtindo com nós a nossa conte. É a Célia. Tchau, obrigado, até a boa noite. Bora, bora, bora, estou por cá.
1: Bora, bora! É o Flamengo hoje, hein? Pra quem tá na sintonia, tá chegando música pra Célia, tá chegando música pro meu amigo Puiga. 18 horas e 39 minutos na Conte.

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2: 18 horas e 42 minutos. Chegando um modão pra você aqui na Conte. De longe também se ama. Essa vai pro meu amigo Moacir.

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2: Confira a hora certa, 18 horas e 45 minutos.
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5: Confira a hora certa, 18 horas e 50 minutos. É, meu amigo, minha amiga, por aqui eu vou encerrando a programação de hoje. Só quero agradecer pela audiência, viu, gente? Obrigado por vocês terem mandado mensagem, obrigado por vocês terem participado comigo aqui, tá? Do programa Vem Com a Gente. Ó, maravilha! Que Deus abençoe cada um de vocês, tá? E amanhã eu tô de volta, se Deus quiser. Nessa mesma rádio e no mesmo horário. Vou deixar a música bonita aqui. Quem tá ligado é meu amigo Silvério. Tá pedindo a última caideira. Ê, Silvério Sala, um abraço pra você, viu? Vou deixar a música pra ele aqui, né? E é, na sequência também o Rick Renner. Saudoso Rick, né? Essa moda bonita, Casa de Caboclo. E na sequência... Daniel e José Camilo, meu reino encantado. Vai lá pro meu amigo Silvério Sala. Gente, não desliga o rádio, não. Não desligue o rádio, que tá chegando na sequência ela. Minha amiga Cris Araújo. Com o programa DNA da Conde. Tchau, gente. Um abraço pra vocês. E até amanhã.

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11: Boa noite, galera. Começando por aqui mais o DNA da Conte, 19 horas e 5 minutos. Hoje quinto, gente. Como é que tá por aí? Não é a sexta-feira que queremos, mas tá quase lá. Calma, Cris. Quase casa liberada. Desejo a todos vocês uma ótima noite de quinta-feira. Hoje, dia 15 de outubro de 2026. Bora curtir de abertura? Tem Munhoz e Mariano, Balada Louca. Boa noite.
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0: acabamos de curtir por aqui, Leonardo, Liga Lá em Casa, curtimos também de abertura do DNA da Conte, Munhoz e Mariano, Balada Louca, 19 horas e 13 minutos. Boa noite a todos de Radinho Ligado, desejo a todos vocês uma ótima noite maravilhosa. E eu vou num rápido intervalinho, já já tô voltando com mais música boa e com certeza já começando por aqui, atendendo pedidos, até porque a Cris começou o DNA da Conte e eu já comecei com várias participações. Só tenho a agradecer o carinho de cada um de vocês. Participa você também que ainda não mandou mensagem no 659-9929-0959. Boa noite a todos vocês.
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1: Estamos de volta por aqui com o DNA da Conte, 19 horas e 18 minutos. Desejo a todos vocês uma ótima noite maravilhosa de quinta-feira. Quem tá por aqui participando com a Cris? Minha amiga Angra Pereira, boa noite pra você, gatona. Boa noite, Cris, tudo bem? Toca um modão aí pra nós. Ótima noite pra você também, gata. Obrigado pela sua participação. E eu gostaria de mandar uma luzinha especial pra Tereza. Oi, Tereza, boa noite, tudo bem? Boa noite, eu gostaria de curtir uma moda de João Carreiro. Toco sim, com certeza, essa é bruta. Vem chegando por aqui, João Carreiro e Capataz, 100% você. Boa noite.

0: acabamos de curtir por aqui. Milionário José Rico, quem disse que esqueci? 19 horas e 26 minutos. Desejo a todos vocês uma ótima noite maravilhosa de quinta-feira. Curtimos por aqui também Modão com João Carreira e Capataz. 100% você. Alôzinho especial para o meu amigo Valdeci do Assentamento Miura. Fala comigo, Valdeci. Boa noite.
1: Boa noite, minha amiga Cris. Manda um modão grito para nós aí.
0: Deixa comigo, meu amigo. Aquele abraço para você. Vamos curtir então Felipe Falcão. Já, já. Mas eu vou no rápido intervalinho. Já volto.
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0: Acabamos de curtir por aqui, Felipe Falcão, Arrependida. Acabamos de curtir, atendendo aqui o pedido do meu amigo Valdeci, do Assentamento Miura. Valdeci, uma boa noite para você, um bom descanso, obrigado pela sua participação. Quem tá por aqui também curtindo a programação, minha amiga Célia de Oliveira, aquele abraço da Cris. Quem tá participando também pedindo música boa, meu amigo Gouveia, boa noite, tudo bem?
1: Ô, Cris, boa noite.
0: Boa noite, tudo jóia?
1: Você manda uma música do Cleiton e Camargo pra nós, e qualquer um, se você escolher, é boa.
0: Deixa comigo.
1: Alô, experiência pra quem estiver ouvindo o programa. Boa noite.
0: Boa noite, meu amigo. Obrigado pela sua participação, obrigado pelo carinho. Bora curtir, então, Cleiton e Camargo, Na Hora de Amar. Segura o coração, apaixonado.

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1: Hora certa na Conte, 19 horas e 44 minutos. Boa noite.

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7: Estamos de volta com o DNA da Conte, 19 horas e 49 minutinhos. Alôzinho para quem está no sítio, na chácara, na fazenda, sintonizado. Alôzinho especial também para minha amiga que está sempre curtindo a programação, para a Lília. Também para o Adilson, eles que trabalham de Uber, estão trabalhando e ouvindo a Cris. Ou seja, dando aquela carona maravilhosa, né, minha amiga Lília? Aquele abraço da Cris para você. Alôzinho especial também para o Ronaldo, está curtindo a programação. Aquele abraço. Obrigado pela sintonia. Meu amigo Elin de Oliveira, tudo bem com você? Só sucesso! Fala com a Cris, boa noite!
8: Boa noite, minha amiga Cris Araújo, estou por cá, o Elin O Elin tá ligado, viu? O seu programa. Manda um modão pra nós aí.
7: Bem-vindo.
8: Diana, por que brigamos?
7: Essa tá bom? É bruta.
8: Pra relembrar os velhos tempos. Quero oferecer pra todos de Jauru, Vale São Domingo, Adrianópolis, Vila Cardoso, todos aqui de Ponço da Serra, amigo e parente. Tá bom? Manda esse modão aí pra nós. Quero oferecer pra todos que tá pelo aplicativo também ligado, viu? Meus amigos e amigas, todos que a gente conhece, não conhece, estão por cá. Tchau, obrigado.
7: Valeu, Elinho. Obrigado pela sua participação. Bem-vindo. Quem tá por aqui também curtindo a programação, nosso amigo Dirceu. Ele que tem um programa aqui, né, gente? Nos finais de semana, animando a programação de vocês. Dirceu, um abraço pra você. Obrigado pela sintonia. Obrigado pelo carinho da audiência. Bora curtir? Diana, por que brigamos?

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2: Se liga na hora certa, 19 horas e 58 minutos. Boa noite.
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